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0: Wesley, obrigado.
1: Valeu, parceiro.
0: Bruno Marrom.
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1: O refrão é com vocês, tá?
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2: 6 horas. Repita. 6 horas.
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2: Na apresentação, esse amigo, vocês de Alisson, queridos irmãos, queridas irmãs, queridos jovens, bom dia. Que a paz e o amor de Deus esteja presente no nosso coração, fortalecendo a viver a fé, fortalecendo a compartilhar o compromisso do amor e a certeza da presença do Cristo que está em meio a nós. Por isso, nessa confiança em Deus, peçamos que Ele nos acompanhe nesse novo dia, em nome do Pai, do Filho e do Espírito Santo. Peçamos que Ele nos acompanhe a testemunhar sempre mais a graça do amor, da palavra, da partilha e da vida. Pois somos convidados a sermos protagonistas desse momento de fé, a qual Deus da vida abre a porta para esse novo dia, para que sejamos e estejamos atentos a viver a vocação ao qual Ele nos chama. Estamos no mês vocacional, mês de agosto, onde o nosso coração é chamado a viver esse tempo de discernimento. E a juventude, os jovens, vivem esse tempo de discernimento de forma singular, no qual os jovens estão imersos a um processo de descoberta de si mesmo em relação

relação com Deus. Nesse estágio da vida são confrontados com múltiplas possibilidades e escolhas que moldarão o seu futuro. E nesse contexto que a voz do nosso amado Papa Francisco dizia em Christi Vitae ressoa com particular importância. Ele nos recorda que a juventude não é um período de transição ou espera, mas sim um momento privilegiado para buscar a vontade de Deus e discernir a própria vocação. E nessa jornada de discernimento, os jovens são incentivados a não deixar que a sua idade seja um obstáculo para a expressão de sua fé e de seu chamado. O apóstolo Paulo nos exorta com as palavras: não deixe que ninguém o despreze, porque você, ser jovem, mas seja um exemplo para os fiéis na palavra, no procedimento, no amor, na fé e na pureza. Está lá em 1 Timóteo 4,12. Essa passagem bíblica nos lembra que os jovens têm a capacidade de influenciar positivamente a comunidade, com seu testemunho de vida e a sua busca constante de Deus. Pois ao enfrentar as escolhas e os desafios próprios da juventude, é essencial que os jovens busquem o auxílio de mentores e guias espirituais experientes, que possam acompanhá-los nesse processo de discernimento. Esses orientadores, inspirados pela sabedoria da Igreja, podem ajudar os jovens a compreender seus dons, talentos e inclinações naturais, bem como a escuta da voz de Deus que sussurra em seus corações. A juventude, enquanto tempo de discernimento, é uma oportunidade de aprofundar a relação pessoal com Deus, através da oração, do estudo da Sagrada Escritura. É o momento de abrir o coração para acolher a vontade do Pai e buscar uma sintonia entre os desejos mais profundos da alma e os desígnios divinos. À luz da passagem de Jeremias 29:11, na qual Deus diz: porque sou eu que o conheço, os planos que tenho para você, diz o Senhor. Planos de fazê-lo prosperar e não de lhe causar danos. Planos de dar-lhe esperança e um futuro. Os jovens são convidados a confiar na providência divina e entregar os seus caminhos na mão de Deus. Por isso, jovens, busque desempenhar um papel fundamental como protagonista na missão da Igreja. Inspirados pelo exemplo dos discípulos de Jesus, que foram chamados a fazer discípulo todas as nações. E você se sinta convocado a ser testemunha viva do Evangelho no mundo. Com a sua vitalidade, seu entusiasmo, são fontes de renovação para a Igreja e para a sociedade como um todo. Pois a vocação dos jovens vai além de uma participação passiva na comunidade eclesial. Você é chamada a assumir um papel ativo e engajado, contribuir com seus talentos, ideias e energias para a construção do Reino de Deus. Pois você tem a capacidade de trazer uma nova visão, um frescor evangelizador, uma criatividade que pode revitalizar a Igreja em sua missão de anunciar o amor e a salvação de Cristo, para que além do futuro, você possa também ser agora a Igreja. A experiência do amor, a experiência da graça, a jovem Maria, que nos mostrou a viver essa escuta da palavra e do sentimento que transforma, possa unificar o nosso coração e nos fazer viver. Por isso, movidos por esse testemunho e graça, peçamos a ela que nos oriente na nossa jornada de fé e nos caminhe para viver o testemunho e o amor. O anjo do Senhor anunciou a Maria e ela concebeu do Espírito Santo. Ave Maria, cheia de graça, o Senhor é convosco. Bendita sois vós entre as mulheres e bendito é o fruto do vosso ventre, Jesus. Santa Maria, Mãe de Deus, rogai por nós, pecadores, agora e na hora de nossa morte. Amém. Eis aqui a serva do Senhor. Faça-se em mim segundo a vossa palavra. Ave Maria, cheia de graça, o Senhor é convosco. Bendita sois vós entre as mulheres e bendito é o fruto do vosso ventre, Jesus. Santa Maria, Mãe de Deus, rogai por nós, pecadores, agora e na hora de nossa morte. Amém. E o Verbo se fez carne e habitou entre nós. Ave Maria, cheia de graça, o Senhor é convosco. Bendita sois vós entre as mulheres e bendito é o fruto do vosso ventre, Jesus. Santa Maria, Mãe de Deus, rogai por nós, pecadores, agora e na hora de nossa morte. Amém. Rogai por nós, Santa Mãe de Deus, para que sejamos dignos de alcançar as promessas de Cristo. Oremos. Infunde, Senhor, nós pedimos a vossa graça em nossas almas.

almas a fim de que nós, pela anunciação do anjo, conheçamos a encarnação de Jesus Cristo, vosso Filho, e pela sua paixão e morte cheguemos à glória da ressurreição. Pelo meio de Jesus Cristo, Senhor nosso. Amém. Viver o testemunho e a graça da palavra que vem ao nosso encontro e nos faz viver. Esse é um convite especial para que o projeto de Deus não só alcance nosso coração, mas alcance vida e luz no coração de tantas pessoas que precisam ouvir e meditar a palavra de Deus. Por isso vamos colocar o nosso coração em oração também, convidando-nos às festas de São Raimundo Nonato, que estará acontecendo na comunidade Engenho Grande entre os dias 22 a 31 de agosto. Esse ano com o tema com São Raimundo Nonato, somos Igreja Viva anunciando Jesus Cristo. Participe com alegria, vivendo esse testemunho. 22 inicia com as comunidades Nossa Senhora da Conceição, Legião de Maria e as Rosarianas de Arari. Os responsáveis é Ângela, Maria, Maria dos Remédios e Leivanice. Então participe com alegria, festa de São Raimundo Nonato no Engenho Grande. Também aproxima-se a festa de São Raimundo Nonato. Com fidelidade e fé na comunidade em Arari, nessa alegria da fé, da palavra, né, que Deus da vida possa estar abençoando toda a comunidade de Barreiro, que celebra também São Raimundo Nonato, entre os dias 22 a 31 de agosto. Esse ano com o tema São Raimundo Nonato, ensina-nos a ser sinais de Deus que veio morar entre nós. O lema, ele veio morar entre nós. Então participe com alegria, festa de São Raimundo também na comunidade Barreiros, Arari. Alegria do testemunho, a você que aniversaria nesse dia de hoje, que a paz e o amor de Deus estejam presentes no seu coração, fortalecendo e trazendo com que a fé, ela seja sinal de esperança e vida no seu coração. A meu irmão Mundinho, que está no nosso escudo, e toda a sua família, Deus abençoe, ilumine e guarde. A você que com alegria pede oração, que a palavra e o amor de Deus estejam presentes no seu coração. Colocamos em oração também pela saúde e vida do nosso irmão Manequinho, né, que está internado em São Luís. Deus abençoe a recuperação da sua cirurgia do coração. Também para nossa mãe Zona Clerica, que também já em São Luís. Deus abençoe, também ilumine essa experiência de fé, a sua saúde e todos aqueles que estão ao seu redor. Tudo posso, que sino chegue ao seu coração e te faça viver a palavra do Senhor.

ouvir o testemunho, acreditar que tudo podemos. O Senhor, Ele abre as portas para o nosso coração, para que possamos viver o testemunho e o reino, e nos dá talentos. Por isso vamos refletir o Evangelho de hoje, que está em Mateus capítulo 20, versículos de 1 a 16a. Mateus 20, 1 a 16a. O Senhor esteja conosco, Ele está no meio de nós. Do Evangelho de Jesus Cristo segundo Mateus, glória a vós, Senhor. Naquele tempo disse Jesus aos seus discípulos esta parábola. O reino dos céus é como a história do patrão que saiu de madrugada para contratar trabalhadores para sua vinha. Combinou com os trabalhadores uma moeda de prata por dia e mandou para a vinha. Às 9 horas da manhã, o patrão saiu de novo, viu outros que estavam na praça desocupados e lhe disse: ide para vós para a minha vinha e eu vos pagarei o que for justo. E eles foram. O patrão saiu de novo no meio-dia, às 3 horas da tarde, e fez a mesma coisa. Saindo outra vez pelas 5 horas da tarde, encontrou outros que estavam na praça e lhes disse: por que estáis aí o dia inteiro desocupado? Eles responderam: porque ninguém nos contratou. O patrão disse: ide vós para a minha vinha. Quando chegou à tarde, o patrão disse ao administrador: chama os trabalhadores e paga uma diária a todos, começando pelos últimos até os primeiros. Vieram os que tinham sido contratados às 5 da tarde, cada um recebeu uma moeda de prata. Em seguida vieram os que foram contratados primeiro e pensavam que iam receber mais. Porém, cada um também recebeu uma moeda de prata. Ao receberem o pagamento, começaram a resmungar contra o patrão: estes últimos trabalharam 1 hora só, e tu os igualastes a nós que suportamos o cansaço e o calor do dia inteiro? Então o patrão disse a um deles: amigo, eu não fui injusto contigo. Não combinamos 1 moeda de prata? Toma o que é teu e volta para casa. Eu quero dar a este que foi contratado por último o mesmo que dei a ti. Por acaso não tenho direito?

0: direito de fazer o que eu quero com aquilo que me pertence? Ou está com inveja porque eu estou sendo bom? Assim os últimos serão os primeiros e os primeiros serão os últimos. Palavras da salvação, glória a vós, Senhor.
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0: Colocar o nosso coração a testemunhar essa experiência, pois o patrão da vinha e a justiça do reino de Deus. A parábola continua e depois chega o momento do pagamento, que é uma parte importante. A mensagem do Cristo quer nos transmitir, nunca é abstrata, mas sempre é encarnada na realidade social das pessoas. Por isso, meus irmãos e minhas irmãs, hoje aparece essa situação de trabalho escasso e mal pago, muito presente também nos tempos de Jesus e nos tempos de hoje. Muitos trabalhadores ocupavam as praças à espera de um dono de terra que o contratasse para trabalhar. A divisão do dia, segundo o relógio do tempo, era contada da seguinte forma: o amanhecer ou a primeira hora da noite, que correspondia à primeira hora do dia. Depois, a terceira hora ou a 9 horas da manhã, seguida da sexta hora ou meio-dia. A nona hora, que era às 3 da tarde, e finalmente a 11ª hora, que era às 16 horas, no limiar do entardecer. O salário que foi fixado era 1 denário de prata, que segundo os romanos era uma diária de trabalho ou custo de 1 dia de vida, ou seja, trabalhar apenas para sobreviver. O patrão é fiel ao que havia estabelecido individualmente, mesmo sendo uma injustiça em relação às horas mais de trabalho que alguns cumpriram a relação ao chegarem depois. O sentido da parábola não é social, é religioso. O patrão dá lugar a Deus, que age conosco segundo a sua bondade, não violando a justiça, mas sendo fiel ao seu contrato. Porém, o seu amor ultrapassa os vigores da lei. A lei é rígida, mas ele dá o seu amor de forma desmedida. Deus não sabe ser calculista, mesquinho, não forma de amar. Deus nos ama abundantemente. A escala de trabalho distribuída ao longo do dia representa a humanidade diversificada, com dons diferentes, com capacidade diferente. Uma pessoa tem algo, a outra não tem. Essa da história de comunismo não encontra a razão de um ser o evangelho. É impossível tratar todos da mesma forma. Isso não isenta ninguém. É claro, de promover o bem-estar das pessoas, uma vida digna, com direitos que garantam alimentação, moradia, educação, lazer e tantos outros bens que todos devem usufruir. Ninguém é insignificante aos olhos de Deus. Cada um precisa frutificar os dons que recebeu dele. Nós somos diferentes, mas Deus nos trata como filhos e nos dá o amor de forma abundante. Pense nisso. Coloque a estrela do seu coração e vivencie sempre mais a experiência de fazer acontecer esse brilho especial que é você em meio à sociedade. Louvado seja nosso Senhor Jesus Cristo, para sempre seja louvado. 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

testemunhar a experiência do amor de Deus em nosso coração e fazer com que a palavra dele nos alcance. Abra sempre isso. Faça com que o projeto de Deus seja abundante, não só o seu coração, mas abundante ao coração de tantas pessoas que precisam ouvir a mensagem de fé, que precisam estar atentos ao convite de Deus e que precisam moldar o seu coração nessa experiência da palavra. Abra isso e faça acontecer esse milagre de fé nesse dia de hoje, porque a palavra do Senhor ela vem de encontro, não só ao nosso coração, mas vem de encontro ao coração daquele e daquela que precisam ouvir a mensagem de fé. Por isso, lembrando, vai chegando as festas de São Raimundo Nonato, que Deus da vida esteja presente no nosso coração. Então, que nós possamos testemunhar esse projeto de fé. Pai, um abraço especial ao meu irmão Denils, que está à nossa escuta, que Deus possa estar abençoando a sua vida hoje e sempre. A você que com alegria também nos ajuda a levar a mensagem da palavra de Deus a tantos corações. Não tenha medo de anunciar Jesus. E não tenha medo de dizer também que faço parte dessa missão de fé. E preparando já o nosso coração para a festa de Nossa Senhora de Nazaré, nesse mais de 300 anos de fé e vida celebrado em nossa comunidade, me preparando

nosso coração para viver o Círio, né, de Nazaré, essa experiência de luz, colocar o nosso coração para que o Deus da vida esteja conosco. Então já começa a preparar, vivendo esse testemunho, vivendo a graça, sendo participante, colocando-se em missão juntamente com todas as equipes de trabalho que já estão desempenhando seu papel. Colocar também a você, que é o nosso colaborador, que nos ajuda nessa mensagem de fé. Terezinha de Jesus Lima e Família, José Raimundo Chaves, Clarice Silva Guzmão, Iracema Santos Maciel, Senhorinha Fernandes e Ribamar, André Marinho, Zacarias e Marinete Gameleira, Santana do Marajá, Isília de Jesus, Marinalva de Jesus Garros Carneiro, Francisca Quaresma Gama, Desterro Maciel e Família de Sarauzinho, Francisca Beleza Coelho, Veríssimo de Nazaré Coelho, Rosalvino Jaime, Evaristo Almeida, Dico Boré e Família, Rosa da Graça Marinha e Família, Deusima Souza, Livramento Souza Vieira, Beatriz de Bichuna, Francisco Xavier da Boa Vista, Beatriz de Uncal 2 Arari, Marilene Zeque e Família da Vila Nova, Rosanira Coelho e Família da Vila Nova, Carlinhos do Povoado São Luizinho Cajari, Vital e Helena, José Raimundo do Povoado Caçoada, Mocinha do Povoado Caçoada, Santos Ilhas e Família em Bonfim Arari, Raimundo Vicente Martins, Lucinda Cruz Martins, Alcine Cristiane, Bispo Graça, Professora Sandra, Jaime Pires, Rosa Chave Pires, Chagas Maria e Família Jussarauzinho, Jussara e Família, Arias Pereira Barbosa, Antônia Rosa Jardim, Damiana Lopes Barbosa, nosso irmão Manequim lá do Arraial, o Dene Alves, Pastoral da Misericórdia, Givan de Nazaré Rodrigues Sarmento, José Raimundo Pinto, Maria Pinto, Ana Lúcia Pinto, Nauro Pinto Júnior, José Raimundo Pinto II, Professora Suelita, Professor Moraes, José Rodrigues Raposo, Iracema de Jesus Souza, Socorro Abreu e Família, Elismai e Família do Povoado Melo, Ayrton Nolasco, Cassiano Lisboa, Isadora Alves Marinha, Professora Sônia Pestana, Francisca Brito Ivadeco, Adelaide Ferreira, Nuno do Povoado São Benedito, Raimundo Maciel de Ponta Barari, Maria José da Rua da Coeb Coque, José Raimundo Chaves, Miguel Boanés Cardoso, Raimundo Félix Cardoso, Maria José Brito, Ana Lúcia Santos Pereira, José Moraes e Raimunda do São Luizinho, Francisca Alves, Zé de Loura de Arirana, Isabel de Arirana, Daia de Arirana, Patrícia Laura, Marinoba Cerqueira, também colocando o nosso irmão lá do Arapari, que Deus possa estar abençoando sempre mais a sua vida, o seu coração, nos faça viver os testemunhos dessa experiência do Deus vivo em meio a nós, né? Que Deus possa estar abençoando a sua vida, abençoando a vida de todos vocês que levam a palavra, que nos ajudam nessa missão de fé, que nos ajudam a celebrar e a viver a paz do Senhor que está em meio a nós. Colocar o nosso coração nessa experiência, viver esse testemunho e viver a graça do Cristo que está no meio de nós. Colocar em oração esse hino em forma de testemunho e fé, né? Que a palavra do Senhor esteja presente no nosso coração e nos faça viver. Qual é a chave? Esse, colocar o nosso coração nessa experiência do projeto de Deus em meio a nós e nos faça testemunhar a graça da palavra e do amor do Cristo em nosso coração. Vai o nosso irmão Antônio Valdeci Maciel lá no Arapari.

0: estejamos atentos, que possamos viver o testemunho, acreditar no projeto de Deus. Esse sim é um convite especial para que o nosso coração, a nossa oração, ela nos aproxime. Hoje o Senhor nos convida a fazer o melhor de nós, ou seja, nos convida a levar a sua mensagem de fé a tantos corações. Possa ser de manhã, possa ser de tarde, possa ser de noite, mas faça. Porque a palavra do Senhor diz: aquele que cumpre a minha vontade, coloca em prática, recebe muito mais. Ou seja, recebe aquilo que é justo. Faça você nesse compromisso de fé no hoje, de levar a mensagem de esperança a tantos corações. E deixe que a mensagem de Deus, além de te alcançar, possa transformar aquele que está ao seu redor. A missão é nossa. A missão de vocação, de levar a mensagem de fé aos corações, é minha e sua. Então façamos o bem hoje. Transformemos essa humanidade. Que a estrela maior do nosso coração possa brilhar e fazer com que a palavra seja iluminada com confiança. Acredite, o projeto de Deus é para todo aquele que nele crê. Ame hoje, ame sempre. Que a alegria do Senhor esteja presente e nos faça viver essa graça. Bom dia a todos.
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2: Rádio Cidade de Vitória informa a hora certa.
3: 6:30. Repita: 6:30.
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5: Os municípios brasileiros recebem nesta quinta-feira, 20 de agosto, quase R$ 1,9 bilhão de reais do Fundo de Participação dos Municípios, o FPM. O valor é cerca de 26% maior do que o repassado no segundo decêndio de agosto de 2025, quando as prefeituras receberam cerca de R$ 1,4 bilhão. O especialista em orçamento público, César Lima, avalia que o resultado positivo do repasse, aliado à desaceleração da inflação, pode garantir um ganho real aos municípios ao longo do ano. Ele também orienta que os gestores apliquem os recursos de forma coordenada.
6: Temos aí um valor que vem numa proporção 26% maior que no mesmo período do ano passado, né, o que indica aí um bom desempenho desse componente, né, de transferência legal para os municípios. Tivemos aí um mês com uma inflação muito baixa, então temos aí uma inflação decrescente, o que pode aí no final do exercício, né, nos dá realmente um ganho real do FPM para os municípios. É muito importante que os gestores, né, saibam aplicar muito bem esses recursos, uma vez que eles não têm uma função definida, né, eles não são atrelados a nenhum tipo de gasto.
5: Entre os estados, São Paulo concentra o maior volume de recursos neste decêndio de agosto, com mais de R$ 233 milhões. Entre os municípios paulistas, com os maiores repasses, estão Araçatuba, Campinas e Pindamonhangaba, com valores superiores a R$ 1 milhão cada. Minas Gerais aparece na sequência, com pouco mais de R$ 232 milhões. Entre os municípios mineiros que recebem os maiores valores estão Betim, Contagem e Divinópolis, todos acima de R$ 1 milhão. Apesar do repasse, 25 municípios estão temporariamente impedidos de receber recursos do FPM. A lista inclui cidades de todas as regiões do Brasil, em estados como Bahia, Minas Gerais, Mato Grosso, Paraná, Rio de Janeiro e Tocantins, entre outros. Já entre os municípios com repasses bloqueados estão Unaí, em Minas Gerais, Chapada dos Guimarães, em Mato Grosso, e Taperoá, na Bahia. Conforme o Tesouro Nacional, os bloqueios

0: ocorrem por vários motivos, como falta de recolhimento da contribuição ao PASEP, pendências previdenciárias com o INSS, débitos inscritos na dívida ativa da União e ausência de informações no sistema de informações sobre orçamentos públicos em saúde, o CIOPES. A suspensão é temporária e o repasse volta a ser feito depois que o município regulariza a pendência. O FPM é uma transferência obrigatória da União para as prefeituras, formadas por uma parcela da arrecadação do Imposto de Renda e do Imposto sobre Produtos Industrializados, o IPI. Os repasses são feitos aos municípios a cada 10 dias e podem ser usados pelas prefeituras em áreas como saúde, educação, infraestrutura e pagamento de pessoal. Reportagem Bianca.
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0: 6:47.
1: Repita.
0: 6:47.
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1: Rádio Cidade de Vitória. 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
2: 7 horas. Repita. 7 horas.
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Esqueci, é verdade. Bom dia, Brasil. Bom dia, meu povo. Bom dia, Maranhão. Estar no ar o seu nosso programa de todas as manhãs. O Balança. O Balança. O Balanceia Nordeste. Brasil é de açúcar, pense. Eu me chamo Donato Rios, a partir de agora eu vou ficar com você até as 8 horas da manhã. Alô, Danilo Silva, ele já tá passando por aqui. Oi, bom dia, meu amigo, bom dia, Danilo, tudo bem? Então, agora Donato Sampaio me falando, né, que já tá aí, sobre alerta, o novo golpe. Fica atento, viu, meus amigos e minhas amigas, vocês que gostam muito de comprar na internet, os golpistas estão usando uma artimanha, tipo, usando para levar a mercadoria. Mesmo quando você não pediu, não comprou, eles pedem que você leia o QR Code para saber se é seu ou não. Já que você não comprou, já que você não pediu, não tem consentimento daquela compra, então, não lê QR Code algum, porque se você ler menos de 3 décimos de segundo, a sua conta pode ser zerada. Raspam tudo que tem nela. Já alerta, já está no ar, e o nosso obrigação é estar passando para vocês, em cima, baseado em verdades, em fatos. Se você não comprou no Mercado Livre, você não comprou na Shopee, na Shein, você tem consciência que ninguém comprou. Antes de você ler, você pergunta: ô mulher, compraste alguma coisa? Não. Meu filho, tu comprou alguma coisa? Papai, não. Então ninguém comprou, não. Então, meu filho, sinto muito, vai levar para outro, porque eu não vou ler nada, porque nós não compramos nada, ok? Aqui não tá meu endereço, aqui não tá o meu nome, por que que eu deveria botar o meu celular para poder ler QR Code? Tá bom? Use isso e se previna. Porque a prevenção é muito melhor do que depois estar correndo atrás para poder você fazer aí as reclamações diante dos seus bancos.

Então, Norato Sampaio, vamos que vamos, meu povo. Vamos que vamos, minha gente. Hoje tem resenha? Rapaz, não, hoje não vai ter resenha porque os fatos que estão acontecendo são os mesmos de ontem. A gente só vai falar aqui por cima que continua os bastidores das eleições pegando fogo no sentido, né? Aí sobre todos esses inquéritos que a gente abordou ontem, os assuntos relacionados, o presidente do TCE, e aí o que é que acontece? Tá vindo isso uma demanda de muitos nomes, mas a gente tem que aguardar sobre o inquérito da Polícia Federal para ver o que vai acontecer. Possivelmente vai ter ou não afastamento do governador Carlos Brandão, é uma questão de se esperar. Mas até aí, tem mais pessoas que dizem que pode acontecer. Mas enquanto não, vamos analisar e ficar na expectativa. Qualquer notícias deste tipo, a gente vem aqui e coloca e passa para todos vocês. Esse é o compromisso do programa Balanceio Nordeste. Tá sempre junto com o povo e falando tudo a língua do povo. Aqui a gente não aumenta, aqui a gente não diminui nem a mais, nem a menos. Eita, programinha velho danado, né? Queremos aí agradecer mais uma vez toda a rapaziada boa que está sintonizado junto com a gente aqui em Vitória do Mearim, Garapé do Meio. Vamos aí, alô Almeida Souza, um bom dia, o apoio total. Ele que sempre tá aí andando em toda essa região, municipalista, o cababão, o caba que tá aí. E dizendo uma coisa, tirando o sono de alguns, né? É verdade. Ultimamente, esse nome aí, quando ele fala Almeida Souza, pro povo, é um prato cheio de esperança, é um prato cheio de oportunidades, é um prato cheio de avanço. Porque sabe que nele pode-se esperar trabalho, oportunidades e, claro, determinação administrativa. Porque é importante saber, nem todos que ganham para administrar faz uma gestão digna. E ele já tem currículo, tem histórico. Almeida Souza é seu nome. É o nome que eu estava vendo nas aberturas das eleições ali da campanha, onde ele estava falando, né? Sobre Bela Vista, tá? E o seu irmão Luizinho quer para comprar o paletó. Então, ele fala, sabe, tem consciência do que diz e tem respaldo para falar isso, tá bom? Então vamos que vamos. É isso aí, Donato Sampaio, agora são 7:17. Alô, eu quero primeiramente agradecer, meu Deus, por mais um dia, por mais um programa. Eu estou aqui junto de vocês. Diante do rádio, diante de milhares, centenas de pessoas que estão nos acompanhando, neste exato momento, não perca a esperança jamais. Porque ontem pode ter sido um dia cansativo, um dia que parece que nada dava certo. Mas Deus preparou hoje para que lhe dê toda a glória, para lhe dê toda a esperança, para que chegue até você aquele que tu mais quis. Não perca a esperança, porque o homem sem fé é um coco pelado. Não pode acontecer nada. O homem sem fé é simplesmente uma boia que qualquer lado que dá, ele vai. Tenha fé, que quando você tem fé, você tem que se apegar a alguém. E esse alguém que você tem que se apegar é a Deus. Porque ele é o único que não vale trair. Ele é o único que você pode confiar. Ele é o único que você pode contar com ele em todos os momentos. Deus. É Deus o tempo todo. Vamos, Donato Sampaio, agora vamos trazer música. Vamos trazer música, a primeira de hoje. Donato, aquela música lá, como é que é? Raparigueiro, não. Eu sou não sei o que que tem. É um raparigueiro, não, rapaz. A música não é raparigueiro. A música é... Eita, papai do céu. Até o Elcio já tá cantando. A música virou, tá virando hits. A música é boa. A música é boa, rapaz. É raparigueiro, não, é pegador, se é alguma coisa assim, daquele do mesmo cantor de ontem. Mas enquanto isso, vamos trazer uma música bem bacana. Sabe quem que eu tava acompanhando? Rapaz, nós começamos a tocar essa música, depois nós relaxou a bichinha. Márcia Ferreira. Márcia Ferreira, ela que deu boas-vindas no nosso programa, que hoje é um sucesso. Obrigado a cada um de vocês, meu amigo e minha amiga.

você do interior, a você da cidade, a você que dá essa carona maravilhosa no caminhão, você que dá essa carona para nós no táxi, na van, obrigado. Aos padeiros, enfim, a todos vocês, muitíssimo obrigado. Então, para vocês, vambora, vamos lembrar do garimpo de 1972? Serra Pelada, garimpo bom, dá valor.

0: Lembrando aí do garimpo de 1971, 72, 73, 74 e assim por diante. Muitos hoje ainda lembram aqueles velhos tempos, né? Carregando aquele saco na cabeça com a esperança de trazer dentro daquela terra pelo menos 30, 40, 50 gramas de ouro. E no bolso milhares de centenas de reais. E na cabeça, na testa, às vezes milhares de pensamentos negativos, porque tinha deixado a mulher e estava preocupado. Se eu não lotar com dinheiro, o que é que eu vou fazer com a minha mulher? Dizer que eu estava onde? Alguns deu certo, outros ganharam toneladas de ouro. Uns fizeram daquela vida uma continuidade de sucesso. E outros ficaram por lá mesmo, porque a altura era imensa, Leonardo Sampaio. É um buraco tão grande que eu te contar, apareceu ser um, sei lá, não sei nem o que que eu posso te dizer. Eu tive fazendo um show próximo lá em Curionópolis, que na verdade na época chamava-se o 30. É, era o 30 durante o dia, de noite era 38.
1: Ah, desgraça, um talento miséria lá.
0: Mas é loucura. Os caras me contando lá a história lá um pouquinho de ser apelada. E aí eu digo, é mesmo.

Isso é. Aí ele mostrou, tá vendo essa rua aqui? Oh, aqui era só cabaré dos dois lados. Eu digo, é mesmo, rapaz? É. Tá certo. Então, eu tive bem de perto, vi essa realidade de perto, a história, não acompanhei os garimpos, até porque eu sou de ontem, né, praticamente. Tô novinho, meu rostinho, olha aí que vocês veem aí. Agora que eu tenho 40 e alguma coisa, alguns 40 e poucos anos. Na época do garimpo eu tava criancinha, né? Pois é. E aí, o que é que acontece? Mas tem muita gente que tem o símbolo do garimpo. Por exemplo, nós temos um amigo aí que o sonho dele é ir pro garimpo. É o garimpeiro selvagem. Lá no Valdecilo, tá lá no Arapari. E aí muitas pessoas dessa época ainda tem, exibe que eu vi, Neném Mourão me mostrou, o ex-prefeito da cidade de Buriti da Inácia Vaz, se ele estiver nos assistindo, ele sabe disso. E exibe até hoje, nossa pai, a carteira de garimpeiro da associação. Tu acredita? Como? Come gaspe. É, comer era o dinheiro dos garimpeiros mesmo. Pois é, ele estava aqui, ele disse, olha aqui, ó, eu sou garimpeiro, eu fui na Serra Pelada. Eita miséria. Leonardo, qual é a música que vai vir agora? Ah, Raimundo Saudado, é a música da época também. Quando ele saiu lá, quando dizia assim, agora eu vou trocar minha beca, nós vamos lá pro 30. Olha lá, Leonardo, aumenta aí o som. Aí o cara botava aqui, isso era aquele pozinho ali, não era pó de coisa doida errada não, viu? Pozinho, mas era de ouro. Aqui, ó, chegava aqui, era desse jeitinho aqui, ó, muitos deles levavam no lito, né? Chegava, já tinha uma, os caras que compravam, ó, litozinho aqui, ó. Chegava, ó, na balançazinha de precisão. Hoje a balança de precisão é pra outras coisas, né? Mas na época era pra ouro. Ouro, meu povo. E tocando isso aí, ó, era sucesso na época aí, ó. Ó, olha lá, é só aqui que você ouve esse tipo de música. Batendo a saudade, garimpo de 1973. Vambora.

novo, gente, lembrando, só atualizando aqui um telefone para que vocês possam, né, mandar aí o seu recado, mandar tudo direitinho para cá, para a rádio. A partir de agora, o telefone é o 989-8783-6350, tá bom? Reservamos esse número, que é para que vocês possam aqui fazer os pedidos de vocês, fazer algumas coisas, reclamação, às vezes você reclama, né? Pronto, é esse número bem aí, anotou aí? Anotou? Então vai de novo, 989-8783-6350. Pronto, pode ir lá, que lá, esse programa, esse daqui eu vou deixar pra mim poder bater aquele papo com vocês aqui. E é esse número aqui que eu tô com ele na mão, porque o outro aqui, ele já tá pra outras coisas, tá bom? É o Domingo Lima, está aqui, meu compadre velho, bom dia. Oh, oh. Ele tá lá em Santa Inês acompanhando. Oh, oh. Tenanana, tenanana. Agora, vocês também sabem, deu uma saudade hoje de ouvir as músicas que a gente iniciou o programa. Sai em cima dessas músicas e a gente não sabia que cada dia nós chegava igual o trator de esteira mais longe, Donato Sampaio. Essas músicas, Donato, a gente tem aqui, eu costumo dizer que não é eu só, gente. Ah, não, não, não, não, não. Eu apenas sou um instrumentinho, né? Um dos que alavancam esse programa. Tem muita gente por trás da gente. Tem pessoas boas por trás da gente. Tem Donato Sampaio, que nunca na vida atrasou, na vida nunca chegou aqui para dizer assim, ah, foi uma vez que ele foi para Belém, que teve uma, força maior, motivo de força maior. Eu nunca falhei esse programa. Às vezes também, ou doente, ou alguma uma questão assim. Mas estamos já chegando a 700 dias praticamente aqui sem falhar. Ah, não, ontem eu estava num aniversário, eu não vou trabalhar. Não, sou cansado de chegar de shows, 3 horas da manhã, quando é 6:30 eu já estou de pé. Porque você merece, a gente está todo dia aqui, pelo carinho que vocês demonstram com a gente. Eu acredito que Leonardo Sampaio vê isso também na rua, por onde anda. Eu vejo por onde eu passo. Às vezes eu chego num show, na hora de eu subir no palco, disse, isso? Ô Donato Rios, lembre de mim amanhã. Ô meu filho, mora mais de quê? Eu achando, não, da rádio eu não perco um programa. Eu tô no mercado, eu tô na farmácia, eu tô em qualquer lugar, no supermercado, no açougue, as pessoas falando. Aquilo pra mim é gratificante. Porque quando a gente fez esse programa, o projeto, era um projeto para ser bom, mas eu não imaginava que seria de chegar tão longe. E eu fico muito feliz. E essas músicas aqui, eu quero matar saudade com vocês. Com a música Carlos Alexandre, Donato. Aquela música lá, Carlos Alexandre. Vamos matar a saudade, porque esse aqui é o repertório do programa Balanceio Nordeste. É só aqui que você ouve essas músicas. Aqui que vocês acompanham. Porque aqui eu conto a história de Raimundo, de Tonton, de Toinha, de Maria, de José, de Joaquim. Esse nome lá na época era desse jeito: Conceição, Beatriz, Berenice. Agora é um nome mais assim, mais difícil, né? Na época Francisco, Raimundo, Benedito, Dona Benedita. Ó, tem Raimundo Nonata, tem Raimunda Nonata, tem Josefa. Juscelino, que mais? Então a gente conta a história de muita gente. Afonso, Bernardo, hein? Teodônio, Teodoro, Então, gente, é todo o povo. A gente lembra. Você acha que vocês passaram branco na gente? Não. Esse programa foi programado para vocês. E foi. Aí nós falamos com todo esse povo. E chegou a uma classe mais jovem. Porque sabe que a gente aqui faz uma entrega de verdade. Aqui a gente fala para vocês, se emociona às vezes de assunto que a gente é necessário abordar. A gente reclama em nome de vocês, porque as coisas estão demais. A gente torce que as coisas dê certo. A gente veste a camisa porque vocês já vestiram a minha há muito tempo. E é isso que a gente paga. Um carinho. Com carinho. Aqui nós temos é carinho por vocês, tá bom? Donato, cadê a música? Tá no jeito? Então bota a música. 7:33.

0: 7:36. Repita. 7:36.
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2: Energia positiva diretamente deste planeta tão gostoso que está aqui. Pela fé que nós temos em Deus, que é o nosso maior, que todos os dias mantém, todos os dias me patrocina aquilo que eu mais busco, que é a paz. Obrigado. Queremos também mandar um forte abraço e agradecer também ao Thales Amorim, irmão do meu amigo Tiago Amorim. Tiago da Solúcio, quem conhece, eu já foi meu parceiro muito tempo, um cara de boa, um cara gente boa demais, segurou todo o período da pandemia, né? Para os meus filhos, com o apoio que eu tinha na outra emissora, eles deixa comigo que eu seguro, teus filhos vão estudar de boa. É assim que a gente sabe que são os parceiros. Hoje agora eu vou trazer ele comigo, porque eu também agora posso fazer isso para ele. Graças a Deus. Amigo não é aquele que quando você tá com o bolso cheio de dinheiro, eles chegam para você e dizem, ah, bora ali, tem uma rodada, tu tem um carro, tu tem um negócio. Não, cara. Amigo é quando você tá precisando, que você não precisa gritar, que ele chega para você e ele entende, só de te olhar. E ele diz, ei, pra que essa tristeza, rapaz? Eu tô aqui, conta comigo, pega aqui da minha mão, pá. Ei, tô com você, mano. Olha aqui, aqui você tem um amigo. Isso esse cara fez com a gente, comigo e com meus filhos. Então fez com meus filhos, fez muito, duas vezes comigo, tá certo? Então eu vou trazer ele, a partir de hoje ele já tá aqui comigo. Mas agora a gente vai fazer, vou botar a internet dele, porque é um cara do bem. É um cara do bem, Tiago Amorim é o nome dele. Vamos, Nonato Sampaio, e agora, nós temos mais uma música aí, né? Falar disso, vamos aqui falar aqui do nosso povo aqui, rapidão. Olha aqui, gente, quem tá aqui junto com a gente é o Gagá. Alô, Glauber Raposo, muito obrigado pelo carinho. Alô, Luiz do Amazonas, muito obrigado. Codó do Povoado, Coque Vanildo Abreu, grande liderança lá de São Lourenço, Jânio Batalha, doutora Tassiane, Posto Lauane, Churrascaria,

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Alô, também aqui o João Pedro, muito obrigado. Alô, meu amigo Celto Lima. Alô, doutor Celto Lima, esse que é vaqueiro, ele é doutor, ele é cantor, ele é tudo nessa vida. É o caba do bem, doutor Celto Lima é seu nome. Vereador Roberto Prazeres, muito obrigado pelo carinho. 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Alô, meu amigo Zé Raimundo Pinto, muito obrigado pelo carinho. 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Forte abraço para vocês, muito obrigado. 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Franco Moraes, ligou, pediu, chegou, Fare Marcelo Santos, muito obrigado. 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Doris Seus, que está aí fazendo um pequeno passeio, um forte abraço para você, que Deus te leve, que Deus te traga em paz. Muito obrigado pelo carinho. 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É, nós estávamos agora falando os nomes aí, né? 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Alô, galera do Manuel João, alô, vocês aí de toda a região de Arari, de Moitas. Obrigado, 29 estarei bem aí em Moitas. Alô, meu povo, aguarde. 29 agora de agosto, a semana que vem, né? Vixe, a semana que vem é verdade. Então, bora. 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

sorrindo e a montada do seu motor de boa, tá? 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Claro, abraçando muitos, sendo abraçados e deixando um desconforto para alguns que pensam que Almeida seria simplesmente só um nomezinho, alguma coisa. Almeida Souza, seu nome, forte abraço toda a galera boa. Esses são os nossos amigos, nossos parceiros, nossos amigos que estão sempre junto com a gente. Muito obrigado pelo carinho. Então vamos de música, Lanato, tem música. Então joga, Beto.

0: Tá certo, agora são 7:46 na cidade de Vitória do Mearim. Eu com esse chapéu aqui, caí aqui é toda. Eita, o cara gostou do chapéu, um chapéuzinho feito de couro de bode, é verdade. É, eu encontro esse chapéuzinho aonde? 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Chapéu de cowboy, chapéu de todas as formas que você quiser. Eu, como me identifico mais com sertão, me identifico com pessoas simples, uso meu chapéu de couro, é o meu gibão. Eu fui criado em interior, fui criado em fazendas e gosto e tenho orgulho da minha vida e do meu passado. Se fosse para escolher uma vida amanhã ou em outro planeta, ou voltar de novo, dizia, o que era isso que tu queres? Tu queres ser diferente? Não, eu queria exatamente o que Deus me deu nesta vida. Eu queria o pai que ele me deu para me abençoar, para me proteger, até quando Deus permitiu que ele estivesse aqui comigo, Deus levou. Eu queria a mesma mãe braba que eu tenho hoje, mas é gente boa demais, uma guerreira, leoa, aquela leoa mesmo de proteção total. Queria meus irmãos, os mesmos que Deus me deu. Eu não queria nada mais, nem nada menos. Apenas isso, já estaria muito feliz. Eita, o cantinho gostoso que tem lá, onde minha mãe tá, mora no que é dela, gostoso demais, ela chega... Fala, grita, a hora que quer, a minha mãe tem, a minha mãe pode e ela merece. Eu sou muito feliz ver todos os meus irmãos assim e graças a Deus nós levando alegria para todo o Brasil. Através de um programa simples, um programa de um filho de um trabalhador rural e de uma quebradeira de coco. E eu cheguei onde eu estou porque eu sempre acreditei em Deus e eu confio em Deus sempre. Porque tudo que eu conquistei de joelho, não é homem em pé que consegue desestruir. Não destrói de jeito nenhum. Agora, Donato Sampaio, qual é a música boa agora que nós vamos botar? Limão com mel. Tá no jeito? Limão com mel para Samuel. Olha, da Vila Reginaldo. Ele tá oferecendo para você. Oferecendo para Luiz Carlos e Silvana. Então, bora. Ó o telefone. Alô? Você está ligando outra vez. O programa certo, Valencia Nordeste. Se liga, vamos viajar nesta grande emoção.
1: Alô? Oi. Ah, é você? Tudo bem? Olha, presta atenção. Não desliga. Escuta o que eu vou te dizer agora.

É somente aqui que você faz essa viagem sem sair do lugar. Viajamos para 1972 e agora voltamos bem para cá. Pertinho, aqui próximo de Salgueiro. Esta banda maravilhosa com essa voz abençoada, Batista Lima. Limão com Mel. Ouvimos aqui no programa Balanceia Nordeste, o programa do povo. É, Leonardo Sampaio, é assim, é desse jeito. É 7h53 agora, cidade de Vitória do Mearim, cidade maravilhosa. Cidade que tem Mé, ou cidade boa, 193 anos. É. Aqui nós já estamos praticamente já na segunda geração, né, Leonardo? É, na terceira. Porque, vamos lá, a média hoje de brasileiros, né? Nossa, aqui, principalmente nordestino. O cara perguntou uma vez pra mim, por que nordestino vive demais? Eu digo, meu irmão, eu acho porque o nordestino com 8 anos ele entra na academia. Qual é a maior academia do nosso nordestino? Academia é você todo dia entrar com 8 anos pra você começar a tirar leite. Com 9 anos você já tá ajudando a carregar 2 baldes de cabeça, 3 cabaças de um lado, 1 cofo de palmito, 2 cofos de capim de tarde. Mandioca, tira mim, busca mim pra galinha. Quando tem 12 anos, ele já tá ajudando a torrar farinha, ele já tá fazendo todo o trabalho. É um trabalho escravo? Não, pai. Isso aí era o nosso trabalho que nós fazíamos o dia a dia lá no sertão. É o dia a dia no sertão. 15 anos já estava andando com seu pai para poder fazer, já ele ia, comprava um porco, comprava um bode, comprava uma vaca, apurava, ia lá, trazia, botava aquele couro na cabeça, levava para fazer o cortiço, fazia tudo direitinho. Com 19 anos já continuava do mesmo jeito, mas se você for acompanhar, desde 8, 9 anos. E naquela época um pai conseguia criar 10 filhos, trabalhando, lutando e todos felizes e não morria nenhum. Hoje existem muitas leis, hoje existem muitos problemas também. Muitas pessoas pensaram, eu vou deixar o meu Nordeste, eu vou deixar o meu interior, eu vou agora para a cidade, que eu vou agora dar uma vida boa para os meus filhos. Eles não sabiam que na cidade tinha algo que eles não imaginariam, que

Cada dia está chegando mais fácil, mais rápido aos contatos com os nossos jovens. As drogas, a criminalidade, prostituição. Quando lá no sertão, a gente não tinha celular. Nosso celular, a nossa caneta, era um cavalo, era um arreio, era um chapéu, era um facão, para que a gente pudesse sair cedo para poder buscar, tirar um açaí, um abacaba. E de lá já saía, de lá para poder já olhar se lá naquele baixo tinha um peixe. E a nossa mãe, quando chegava, além de tudo, a gente tinha que ajudar. Depois não tinha usina, nós tínhamos que pilar o arroz. E quando a gente se espantava, já ia dar 5 horas da tarde. Mas nós ainda tinha fôlego e força para bater uma pelada com os nossos amigos. Foi assim que eu fui criado. E eu não estou criando meus filhos desse jeito. Estou criando meus filhos diferente. Hoje eles nunca trabalharam um dia na roça. Mas eles já estão trabalhando. Um está aí já como mecânico, o outro está estudando e tem um que está chegando. E eu só digo a vocês, eu sou muito agradecido. E não fique com raiva do seu pai ou da sua mãe e nem vergonha de dizer que um dia ele teve que te colocar na roça para ajudar porque você não podia ficar em casa. Ficar em casa fazer o quê? Mente vazia é moradia do Satanás. Vai ficar pensando, fazer o quê? Aumentar com mais jumenta. Um bode, peste. É isso, gente. Nunca maltrate alguém quando estiver subindo. Que música que tá aí, Nana? Alipe Martins, nunca maltrate alguém quando estiver subindo, que um dia pode encontrá-las quando estiver descendo. Lembrando mais uma vez, a gente está com uma agenda de show aí, viu, gente? Dia 29, da ilha para aqui, para Moitas. E no dia 12 de setembro, vamos estar lá no WF, no Bar do Ilha, junto com o Josivaldo do Arrocha e o Paredão do Regis. Paredão do Regis, aê! Vamos, meu povo, é dia 12 de setembro! Música, valeu, tchau, tchau, Brasil!

este programa, as músicas para esta família bem aqui, ó. A família do Ordilei. É, ele diz assim: bom dia, gostaria de oferecer todas as músicas a oferecer para a minha família, né? A minha família, Isabel de Cachoeira Viana. Valeu, gente. Pronto. Vamos lá.

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1: Rádio Cidade de Vitória informa a hora certa.
2: 8 horas. Repita, 8 horas.
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6: Em nome do Pai, em nome do Filho e do Espírito Santo, amém. Olá, meus irmãos. Olá, minhas irmãs, carinhosamente o nosso abraço e as nossas energias positivas. Hoje, quarta-feira, é com as bênçãos de Deus, a luz do Divino Espírito Santo e a proteção de todos os orixás que, mais uma vez, pedimos licença para entrar na sua casa, entrar no seu lar, chegar até a você com uma mensagem de fé, uma mensagem de otimismo, uma mensagem de esperança. É com as graças de Deus que mais uma vez passo a apresentar o programa Uma Luz em Sua Vida. O programa Uma Luz em Sua Vida é um programa de ordenanças espirituais com o apoio da Nova Federação de Terreiros de Umbanda e Candomblé, na qual sou membro e estou preparado, graduado com o grau mais alto, pronto para te ajudar, para resolver até mesmo o mais difícil problema da sua vida. Meus irmãos e minhas irmãs, esse programa tem a apresentação desse médium vidente que aqui vos fala, o Pai Márcio de Oxalá, o fenômeno das ciências ocultas, diretamente de Cruz das Almas, na Bahia, aqui para a sua cidade. 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Está começando o programa Uma Luz em Sua Vida, com a permissão de Deus e a proteção de todos os orixás. Então, meus irmãos, então, minhas irmãs, eu quero falar com você que sofre com doenças misteriosas, você que está passando por um momento difícil na sua vida, você, meu amigo, você, minha amiga, que está sofrendo com amor não correspondido, você que perdeu o grande amor da sua vida e quer tê-la de volta em poucos dias, eu quero falar também com você, meu irmão, você, minha irmã, que sofre com problemas financeiros, você que está com os caminhos fechados, você que vem sofrendo com a queda no comércio, negócios embaraçados, você que tem um automóvel ou um imóvel para vender e não consegue, você, meu irmão, você, minha irmã, que planta e não colhe, você que a sua lavoura não está produzindo nada, a sua criação está morrendo, olha, meu amigo, olha, minha amiga, esse programa é para você que está passando por um momento difícil na sua vida. Você, meu irmão, você, minha irmã, que sofre com vício da embriaguez ou drogas, ou tem aí na sua família algum ente querido seu passando pelo sofrimento, pelo constrangimento do vício da embriaguez, vício em drogas, em jogatinas, este programa é para você. Você, meu amigo, você, minha amiga, que está sofrendo com a depressão, com a insônia, com a ansiedade, perturbações mentais, espirituais, encostos, você que vê vultos, ouve vozes, você que tem sonhos premonitórios, sonhos macabros. Olha, meus irmãos e minhas irmãs, fique atento ao nosso programa, pois temos para você uma mensagem de fé, uma mensagem de esperança, uma ajuda espiritual, principalmente para os menos favorecidos pela sorte. Se você está passando por algum momento difícil na sua vida, preste atenção, porque a partir de agora vamos falar com você aqui através do programa

0: uma luz em sua vida. Você, senhor de idade que sofre com a impotência sexual, com inflamações, você, mulher que não consegue engravidar, você, mulher que tem problemas de cistos, miomas, seja qual for o seu problema, pare de sofrer imediatamente. Aumente o volume do seu rádio e ouça com atenção o nosso programa, porque a partir de agora é formada a maior corrente de fé e de ajuda espiritual através do programa Uma Luz em Sua Vida.
1: Bom dia, Pai Márcio de Oxalá. Aqui quem está falando é o Aristeu da cidade de Santa Inês. Estou mandando este áudio para agradecer o Pai por você ter feito pela minha família, pela minha esposa, por mim, que você tinha falado que tinha uns problemas feitos para mim não conviver com ela, mas graças a Deus, depois que procurei o Senhor, deu tudo certo. Hoje eu estou com minha esposa, estou com meus 3 filhos, vivendo bem. A gente não tem mais problema no nosso casamento. Só tenho que agradecer o Senhor do fundo do coração. Muito obrigado e fique com Deus.
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0: E atenção, meus irmãos e minhas irmãs, ouvintes aqui do programa Uma Luz em Sua Vida. Atenção para a nossa agenda de atendimentos. Agenda de atendimentos aqui.

Meus irmãos e minhas irmãs, ouvintes aqui do programa Uma Luz em Sua Vida, atenção para a nossa agenda de atendimentos. Agenda de atendimentos aqui do Pai. Que...

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0: Foi assim, como ela se diz, de água para o vinho, graças a Deus. A vida do meu filho agora está outra e eu tenho fé em Deus que cada vez mais ele vai ficar mais melhor ainda, se Deus quiser. E muito obrigado por o que o Senhor fez com ele, viu? Que o Senhor fez com ele foi igualmente fazer comigo, né? Porque quando a gente faz uma coisa para um filho, está fazendo para a própria mãe, né? Muito obrigado por o que o Senhor fez.
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Você, meu amigo ou minha amiga que sofre com vício de embriaguez, vícios em drogas, em jogatinas, você que está passando por esse constrangimento, por esse sofrimento, você que tem um ente querido seu nessa situação, a pessoa bebe e não se domina, chega em casa quebrando tudo, brigando com o esposo, com a esposa, com os filhos, enfim, se você sofre com o vício da embriaguez, o vício da droga, vício no tabagismo, em jogatinas, enfim, se você está passando por esse sofrimento ou tem alguém aí na tua família, algum ente querido seu passando por esse

0: constrangimento, perdendo tudo para o mundo dos vícios? É hora de se libertar. É hora de procurar ajuda. Estamos aqui pronto, preparado com o dom espiritual dado por Deus para resolver até mesmo o teu mais difícil problema. Venha falar com o Pai Márcio de Oxalá. Estou aqui pronto e preparado, capacitado com o grau mais alto da Umbanda, pronto, preparado para te ajudar, para resolver o seu problema em dias e horas marcadas. Se você já procurou pessoas erradas que te prometeram e não cumpriram, se você já bateu em portas erradas, não se desespere, meu amigo. A oportunidade de você estar diante do maior médium vidente do Brasil é essa. Estou aqui de braços abertos para receber você e o seu problema. Nos procure, que abaixo de Deus nós temos a solução imediata para o teu caso, seja ele qual for. Eu quero falar aí com você, meu amigo ou minha amiga, que está sofrendo com a depressão, com a insônia, a ansiedade. Você que sofre com perturbações mentais ou espirituais, encostos. Você que vê vultos, ouve vozes, tem sonhos macabros, premonições. Olha, meu irmão ou minha irmã, pare de sofrer. Nos procure. Você que vive aprisionado em pensamentos negativos, pensamentos suicidas, você que vem se isolando do mundo, você que quando sai de casa consegue se divertir um pouco, mas quando volta para sua própria casa, não sente paz, não se sente bem. Parece que o mundo está desabando sobre sua cabeça, sobre suas costas. Olha, meu irmão, pare de sofrer. Temos a solução imediata para o seu caso. Você pode estar sendo vítima de trabalhos de magia negra. Alguém pode ter jogado terra de cemitério em cima da tua casa. Olha, meu irmão, nesse mundo de tudo há. E eu te garanto que de nada mesmo você pode duvidar. Porque durante essas décadas, trabalhando nessa área espiritual, meu irmão ou minha irmã, eu posso te afirmar que eu já vi tantas coisas, né? Mas te garanto também que abaixo de Deus, graças a Deus, com os meus conhecimentos e com o dom espiritual dado por Ele, nunca perdi uma causa, nunca perdi uma cura sequer. Portanto, pare de sofrer hoje mesmo. Nos procure. Estamos aqui pronto, preparado, capacitado e com o dom espiritual dado por Deus para te ajudar. E você verá a solução do seu caso em dias e horas marcadas. Aqui o Pai Márcio de Oxalá, o fenômeno das ciências ocultas, o médium vidente mais conceituado do Brasil.
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0: Nesse momento eu quero falar também aí com você, meu amigo, que está sofrendo com a impotência sexual, você, senhor de idade, você também que está sofrendo com inflamações na próstata. Olha, meu irmão, é hora de nos procurar. Trabalhamos também com garrafadas de ervas medicinais, capaz de curar o seu problema em dias contados. Você que sofre com impotência sexual, inflamações na próstata, você mulher que quer engravidar e não consegue, você mulher que sofre com cistos, miomas, seja qual for o seu tipo de inflamação, trabalhamos com garrafadas de ervas medicinais que vão te ajudar. E após você fazer uso dessas medicações, você pode até voltar aos médicos e fazer os exames. Você vai ver como realmente essas garrafadas de ervas medicinais são capazes de curar todos esses tipos de inflamações. Olha, meu irmão, olha, minha irmã, seja qual for o seu problema, pare de sofrer imediatamente. Aqui estamos citando alguns dos casos, alguns dos problemas, né? Mas seja qual for o seu problema, não importa. O importante é você dar o primeiro passo em busca da tua libertação, em busca de ajuda. Não fique aí parado como se o teu caso aí não tivesse mais solução. Tem sim. Toda doença tem cura, todo problema tem solução. O importante é você bater na porta certa que ela se abrirá. Você que sofre com maus vizinhos, você que é vítima da inveja, do olho grande, você que está sendo vítima da magia negra, venha, traga todos os seus problemas e deposite em minhas mãos e obtenha, abaixo de Deus, a solução de seus problemas em dias e horas marcadas. 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

0: E agora, meus irmãos e minhas irmãs, ouvintes aqui do nosso programa, eu te convido a pegar um copo com água ou uma garrafinha com água e colocar diante do rádio, diante do meio de comunicação que está levando nossa mensagem até você e fazermos uma poderosa oração. Após o término dessa oração, você pode fazer uso dessa água da forma que você achar melhor. Você pode tomar um pouco dessa água, você pode jogar um pouco dessa água na tua casa, no teu automóvel, na tua roça, que servirá para espantar qualquer tipo de demanda espiritual, a inveja, o mal olhado. Se você tem inflamações, você pode estar tomando um pouco dessa água, você pode estar lavando algum ferimento. Basta você fazer essa oração com muita fé. Eleve o seu pensamento ao Criador e faça com muita fé. Hoje, a oração de São Jorge.
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0: Eu andarei vestido e armado com as armas de São Jorge, para que meus inimigos, tendo pés não me alcancem, tendo mãos não me peguem, tendo olhos não me vejam, e nem em pensamento eles possam me fazer mal. Armas de fogo o meu corpo não alcançarão, facas e lanças se quebrem sem o meu corpo tocar, cordas e correntes se arrebentem sem o meu corpo amarrar. Jesus Cristo, me proteja e me defenda com o poder de sua santa e divina graça.

Virgem de Nazaré, me cubra com seu manto sagrado e divino, protegendo-me em todas as minhas dores e aflições. E Deus, com sua divina misericórdia e grande poder, seja meu defensor contra as maldades e perseguições dos meus inimigos. Glorioso São Jorge, em nome de Deus, estenda-me o seu escudo e as suas poderosas armas, defendendo-me com a sua força e com a sua grandeza. E que debaixo das patas de seu fiel jinete, meus inimigos fiquem humildes e submissos a vós. Assim seja com o poder de Deus, de Jesus e da falange do Divino Espírito Santo. São Jorge, rogai por nós. Amém.

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2: E por aqui, meus amados irmãos e irmãs, finalizamos o nosso programa de hoje, agradecendo pela sua audiência, agradecendo pela sua companhia. Fiquem todos com Deus e até o nosso próximo encontro com mais uma palavra de fé e esperança. Tchau, tchau.
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0: amigos, bom dia, bem-vindo, bem-vinda a mais uma atração 89,9. Tá começando mais um Bom Dia Cidade, meio de semana, dia 19 de agosto, né? Quarta-feira. Muito bom dia pra você, bem-vindo, bem-vinda ao Bom Dia Cidade. Por aqui tem música boa que a gente preparou para rolar para você, as notícias mais interessantes também, tem o horóscopo do dia, tem resumo de novelas, tem dicas de saúde, tem as notícias mais interessantes também e tem, claro, a sua participação, tá legal? WhatsApp para você pedir música é o 992299757. Prazer, eu sou o Luiz, chegando para te fazer companhia até 11 horas.
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0: Já está no ar. Gruda na gente. Começou o Bom Dia Cidade.

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1: 8:37.
2: Repita.
1: 8:37.
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6: Aqui tem música boa rolando no Bom Dia Cidade. Tá só começando, viu? São 8h43. Participações aqui através do WhatsApp 992-29-9757. Som agora com Cleiton e Romário. Meio fio.

0: Programa Bom Dia Cidade, musicalizando no comecinho da sua manhã, para começar bem o dia. 10 minutos para as 9 horas. 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
0: Você é com a gente, o nosso melhor presente. Dia novo, alegria de estar de bem com a vida. Quarta-feira pra cima. Você que tá ligando o rádio agora, seja bem-vindo e obrigado por preferir conversar o dia com a gente. Olá, aqui o som do Silvano Salles. Mande um sinal. Sônia tá querendo curtir essa música, tá nos ouvindo ali em Flores, Cajari. Rosenilde tá ligada com a gente no Tirirical, Vitória do Mearim, também tá participando aqui do Bom Dia Cidade.

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1: 9 horas.
2: Repita.
1: 9 horas.
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7: Olá, muito bom dia para vocês. Já estamos de volta. Este é o Bom Dia Cidade aqui pela Rádio Cidade de Vitória. 9:09. Vamos então começar o horóscopo do dia? Vamos lá. Vamos começar com Áries. Daqui a pouquinho também, Touro e Gêmeos. Vamos lá. Áries, uma conversa exigirá transparência e ficará evidente se confiança e controle se misturam. A abertura estará em tratar o ponto sensível sem jogos de força. Aceite compromissos com profundidade e autonomia. Touro, quem estiver realmente disposto a construir junto mostrará isso por atitudes. Apresente suas expectativas e aproveite a aproximação que permite intimidade sem exigir adaptação constante dos dois lados. Gêmeos, o que pareceu uma falha sua revelará uma instrução confusa, função mal combinada ou informação incompleta. Confirme responsabilidades e simplifique o procedimento para melhorar o funcionamento das coisas, tá? Gêmeos, para Áries, Touro e Gêmeos, super bom dia. Daqui a pouquinho a vez do pessoal de Câncer, Leão e Virgem.
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7: Atendendo aqui aos ouvintes pelo WhatsApp 992-2997-57. Alô, na mídia, tá ligado com a gente em Arari, querendo curtir aí o Melô de Magal? Olha já.

0: Você puxou, você ouviu aí, era a música evangélica com Daniel e Samuel. Aqui, Rádio Cidade Vitória, programa Bom Dia Cidade. Alegria de estar de bem com a vida. São 9h15, já tem informação para você. 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
0: Acionando a central de informações aqui da Rádio Cidade de Vitória para deixar você bem informado. O foguete suborbital Cebit da empresa sul-coreana Snop Space tem lançamento previsto para hoje às 15h45 no Centro de Lançamento de Alcântara, no Maranhão. A missão será a primeira da companhia após a explosão de um foguete em dezembro do ano de 2025 e terá como objetivo testar tecnologias e coletar dados para futuros voos. Caso o lançamento não seja realizado nesta quarta, a janela da missão permanecerá aberta até dia 28 de agosto. O voo poderá ser adiado por condições meteorológicas ou por questões técnicas operacionais. Diferentemente de foguetes orbitais, o Cebit foi desenvolvido para voos suborbitais. Isso significa que o veículo pode atingir grandes altitudes, mas não foi projetado para permanecer em órbita ao redor da Terra. O modelo poderá levar equipamentos e experimentos a altitudes entre 50 e 100 quilômetros. A proposta é utilizar os voos em pesquisas científicas, testes de componentes espaciais, experimentos em condições de microgravidade e demonstração de novas tecnologias. O foguete possui motor híbrido com 3 toneladas de impulso e um sistema de telemetria, responsável por transmitir dados durante o voo, como posição do veículo e informações sobre a carga transportada. No primeiro lançamento, o Snop Space pretende analisar o desempenho e a estabilidade do Cebit, além dos sistemas de orientação, navegação, controle e segurança. A preparação para o voo entrou em fase final em 14 de agosto, quando foi realizado o ensaio geral. O procedimento reproduziu etapas previstas para o lançamento, como o abastecimento do foguete, operação dos sistemas de controle e integração com infraestrutura em solo. Rádio Cidade Vitória informando.
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0: Mais música e participação aqui no Bom Dia. Tem música aqui para Cristiane, tá ligada com a gente ali em Coque Vitória do Mearim. Atendendo aqui a mais ouvintes participando aqui do programa, Maria de Lourdes. Alô, Maria de Lourdes, está ligada com a gente ali em Conceição do Lago Açu. Tá ligadinha aqui na programação, participando aqui do nosso programa. Então deixa cair mais sucesso aqui no Bom Dia.

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8: Esta é a estação do sucesso, a sua melhor companhia. Rádio Cidade Vitória 9:34 agora. Pauline tá ligada com a gente em Arari, tá participando aqui do Bom Dia, querendo curtir aí música com Vic Souza. Já já a gente vai rolar aqui no Bom Dia. Também participando

Participação aqui, mais participações aqui no programa. Música aqui para Muniz, tá ligada com a gente ali na Encoque, Vitória do Mearim. Super obrigado pela participação aqui na nossa programação 89,9. Então deixa cair mais sucesso. Já já tem previsão astral, né? Tem o horóscopo do dia com a previsão para o pessoal dos signos de Câncer, Leão e Virgem.

Rádio Cidade Vitória, o programa Bom Dia Cidade, a sua atração musical nesta manhã de quarta-feira, né? Musicalizando com você aquela musiquinha que você gosta de ouvir. A gente tá rolando por aqui, clima de alto astral até 11 horas, né? Você sabe, de quarta a sexta, a gente tá operando aqui para você no Bom Dia até 11 horas, das 8h30 às 11 horas. Vamos nessa então. Agora o horóscopo do dia, pessoal de Câncer, Leão e Virgem, conferindo com a gente o que tem os astros têm a dizer para esta quarta-feira. Vamos lá, Câncer, Leão e Virgem, né? Vamos lá. Previsão para esta quarta-feira. Alô, Câncer. Na hora de mostrar o que deseja,

0: reação alheia, tocará seu orgulho e necessidade de aprovação. Invista no que desperta vontade genuína e ajuste apenas o necessário. Uma experiência mais autoral nascerá. Leão, uma escolha feita em particular mudará seu jeito de ocupar espaço. Aproveite para rever lealdade e arranjos que enfraqueçam sua sequência, sua segurança interna. Fortalecer suas bases permitirá agir com confiança, com mais confiança. Virgem, a informação que concretiza a primeira versão, que contradiz a primeira versão, mudará o sentido de um assunto importante. Procure contexto e reformule a resposta. Uma pequena correção abrirá passagem para um contrato, ideia ou decisão, viu? Virgem, para Câncer, Leão e Virgem, super bom dia. Daqui um pouquinho a vez do pessoal de Libra, Escorpião e Sagitário.
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0: 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Rádio Cidade Vitória, 9:48. Bom dia.
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2: Quarta-feira, 19 de agosto de 2026. Este é o Giro de Notícias. Eu sou Norberto Notari e você acompanha os destaques do momento. Um grave acidente entre um ônibus e uma carreta na madrugada de hoje deixou 22 mortos e 5 feridos na BR-373 em Ipiranga, nos Campos Gerais, no Paraná. As informações foram confirmadas pela Polícia Rodoviária Federal. A maior parte das vítimas ocupava um micro-ônibus da Secretaria de Saúde da Prefeitura de Imbituva. O condutor do caminhão envolvido também morreu. O suspeito de matar a facadas Alice Nitz, de 14 anos, no Rio Grande do Sul, foi preso preventivamente na noite de ontem. Ele foi identificado como Wagner Arese Enica e é ex-padrasto da vítima. As informações foram confirmadas pela Brigada Militar do Estado. A reunião entre ministros do Tribunal Superior Eleitoral para debater o uso de inteligência artificial, em especial das deepfakes, na campanha eleitoral, terminou sem definição. Ainda não foi anunciada uma nova data para tratar do tema. O assunto é reflexo do julgamento da ação que questiona o vídeo feito a partir de IA do ex-presidente Jair Bolsonaro. O Supremo Tribunal Federal decidiu que municípios não podem mais fixar alíquotas de IPTU apenas com base na área do imóvel. A Corte entendeu por unanimidade que a Constituição autoriza a progressividade do imposto predial e territorial urbano conforme o valor da propriedade e a adoção das alíquotas diferentes segundo a localização e o uso do imóvel. O presidente dos Estados Unidos afirmou que não há negociações em andamento com o Irã e nem previsão de novas conversas. Segundo Donald Trump, o bloqueio naval permanece em pleno vigor e o Estreito de Hormuz está aberto e operacional. Fluminense venceu o Independente Rivadavia nos pênaltis e garantiu vaga nas quartas de final da Libertadores. Hoje tem jogo decisivo entre Flamengo e Cruzeiro no Maracanã e Cerro Porteño e Palmeiras em Assunção. Pela Sul-Americana, o São Paulo venceu o Bolívar por 3-1 em casa e está na próxima fase.
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0: É o canal do sucesso. Nós estamos, Luiz, apresentando Bom Dia Cidade. Tem música aqui atendendo a mais ouvintes participando do programa. Música aqui para Dona Francisca de Miranda do Norte, também ligada aqui no Bom Dia. Vai rolar música aqui para Rosiane. Rosiane está escutando a gente ali em Flecheira, Viana, né? Obrigado pela sintonia. Falando em Flecheira, mandar aqui um alô para Marinha, sempre ligada aqui com a gente, né, Marinha? Lá em Flecheira, Viana, super abraço. Música aqui também, quem também está participando aqui com a gente é a Andréia, está escutando a gente em Pedras, no município de Monção.
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1: Essa história é muito linda. Uma certa vez Jesus curou 10 leprosos de uma vez. Mas sabe o que acontece? Só um voltou. Só um voltou para agradecer. Quantos são agradecidos? Porque Jesus entrou na

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1: 10 horas. Repita. 10 horas.
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6: Rádio Cidade Vitória é sua melhor companhia por aqui. Bom dia, cidade. 10:09. Temperatura no momento 31 graus aqui na cidade de Vitória do Mearim, bem na região da Baixada Maranhense. Bastante calor no comecinho da quarta-feira aqui na cidade. Previsões astrais agora, o pessoal de Libra, Escorpião e Sagitário. Libra, ao perceber o custo real de uma concessão, você encontrará uma maneira mais vantajosa de negociar. Coloque sua medida na conversa desde o início e escolha o trato que respeita seus recursos e energia. Escorpião, diante de uma escolha que antes intimidava, sua resposta virá firme e menos preocupada em caber nas expectativas. Inaugure uma atitude coerente com quem você se tornou. Um gesto de autoria terá efeitos. Sagitário, alívio chegará ao reconhecer uma obrigação que vinha existindo principalmente dentro da sua cabeça. Reserve a energia para o essencial. Aquilo que parece fuga ajustará espaço para uma decisão mais livre, viu? Sagitário, para Libra, Escorpião e Sagitário, super bom dia. Daqui a pouquinho a vez do pessoal de Capricórnio, Aquário e Peixe.
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6: Você na melhor sintonia. Por aqui o clima de alto astral e muita música. Léo Magalhães vai falar aqui na programação, principalmente pessoas. Olá aqui pro Na Mídia, tá ligado com a gente em Arari. Vai rolar também daqui um pouquinho Melô da Batatinha, pra Rose, do São Lourenço.

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1: 10 horas e 17 minutos.
2: Repita.
1: 10 horas e 17 minutos.
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5: Paris, 19 de agosto de 2026. Essas são as principais notícias desta quarta. O Irã advertiu nesta manhã os países do Golfo contra qualquer assistência ao exército americano. Segundo as Forças Armadas iranianas, isso seria considerado um apoio direto às operações militares de Washington contra a República Islâmica. O cessar-fogo entre Estados Unidos e Irã segue sob impasse. Ontem, o presidente americano Donald Trump declarou que nenhuma discussão está em andamento ou prevista com o Irã. Mas, segundo ele, o Estreito de Hormuz permanece aberto à navegação. Por outro lado, dados da Kapler, empresa que monitora a navegação global, mostram que o número de embarcações que cruzam o estreito está em uma média de 10 por dia. Antes do início da guerra, até 140 navios atravessavam o Hormuz diariamente. As manobras militares conjuntas entre a Coreia do Sul e os Estados Unidos serão encerradas na sexta-feira, antes do prazo previsto de 27 de agosto, informou hoje o Exército Sul-Coreano. A nota acrescenta que a decisão foi tomada por sugestão da parte americana. Já o Departamento de Defesa dos Estados Unidos afirmou que a redução dos exercícios não afeta os objetivos das manobras. Trump anunciou no domingo uma diminuição considerável da participação americana nos exercícios militares anuais com a Coreia do Sul, devido, segundo o presidente americano, à sua relação muito boa com o líder norte-coreano Kim Jong-un. O Japão classificou hoje de muito lamentáveis as sanções americanas anunciadas na véspera contra a japonesa Tomoko Akane, presidente do TPI, o Tribunal Penal Internacional. O Ministério das Relações Exteriores do Japão alega que Tóquio sempre apoiou o TPI na investigação e punição de crimes graves. Além de Tomoko Akane, outro alto magistrado do TPI, o senegalês Abdoulaye Seye, também foi visado pelas sanções. Os Estados Unidos não reconhecem a jurisdição da corte sediada em Haia, mas desde a volta de Trump ao poder, o governo americano vem multiplicando sanções a juízes e promotores do TPI, principalmente os que participam de investigações sobre Israel. O governo da Turquia rejeitou hoje uma denúncia israelense de que estaria se preparando para enviar tropas à Síria após ataques israelenses ontem a uma base militar no país. Em comunicado, Ankara classifica de infundadas as declarações de Benjamin Netanyahu, que, diz a nota, visam legitimar os ataques aéreos ilegais de Israel que violam a soberania e a integridade territorial da Síria. Rádio França Internacional, em parceria com a agência Rádio Web, de Paris, Daniela Franco.
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0: Muito bem, você está na sintonia certa, sintonia 89,9, tá aí, Jota Quest. Eu queria ser 10h25, você está na boa, está na Rádio Cidade Vitória, a estação do sucesso. Seguinte, olha, agosto reforça ainda a má fama, né, de ser um mês de grandes perdas de artistas da TV. Estou falando com relação aí a... as mortes, né, de Laura Cardoso e Glória Menezes, no intervalo inferior a 24 horas, fez certamente, né? Certamente os supersticiosos se arrepiaram devido aos folclores a respeito do mês de agosto. Pois é, será que é isso mesmo? Mês de agosto morre bastante figuras da TV famosos, né? Vamos falar sobre isso. Coincidência ou não? Vários dos maiores artistas brasileiros saíram de cena neste oitavo período do ano. Entre eles, vamos recordar aqui, Silvio Santos, Léa Garcia, né? Que morreu em 2023, Silvio Santos em 2024. Araci Balabanian, morreu em 2023. Cláudia Ximenes, em 2022. Jô Soares, em 2022, sempre no mês de agosto, tá, pessoal? Ainda Arlindo Cruz, morreu no dia 8 de agosto de 2025. Dorival Caymmi, em 16 de agosto de 2008. Luiz Melodia, em 4 de agosto de 2017. Paulo José, em 11 de agosto de 2021. Chico Xavier, em 8 de agosto de 2020, né? O número 8 referente a agosto, tem uma ligação forte com karma, o resgate da lei do retorno, explica aí o tarólogo e numerólogo Guilherme, né? Na cultura do candomblé, agosto é dedicado às festividades do Abalauê, o Senhor da Terra. Para os leigos, esse exigirá, Oxalá, aliás, Orixá, estaria ligado diretamente à morte. Será que é isso mesmo? O fato é que muitos famosos morreram exatamente no mês de agosto, né? Por aqui, falando dos famosos, no Bom Dia Cidade.
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0: Vamos nessa, deixa eu trazer mais música. O pessoal passa por aqui no Bom Dia, tem música aqui para o Preguinho, tá escutando a gente em Camaputiua, Cajari, querendo curtir aí o som do Jackson e Banda Doce Paixão. Tá rolando?

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1: 10 horas e 30 minutos.
2: Repita.
1: 10 horas e 30 minutos.
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Muito bem, você está na sintonia certa, sintonia 89,9, 10h39. Muito bom dia para você. Vamos então, para fechar o horóscopo desta quarta-feira, pessoal de Capricórnio, Aquário e Peixes, o que os astros têm a dizer para este dia. Capricórnio, sua contribuição será mais valorizada ao ocupar um lugar novo. Circule entre pessoas diferentes, experimente uma função que combine melhor com as suas capacidades e observe onde existe troca verdadeira, viu? Aquário, uma responsabilidade que parecia grande demais ficará ao seu alcance. Enxergue a estrutura necessária para sustentá-la. Mostre seu preparo, assuma a autoria e organize os próximos passos com firmeza. Peixes, o entusiasmo fará o horizonte parecer mais simples do que é. Confira alcance, recursos e prazos. A chance mais promissora estará na versão que transforma excesso de confiança em visão bem dimensionada. Viu, peixes? Para Capricórnio, Aquário e Peixes, muito bom dia!

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Agora temos o Dica de Saúde de hoje. Como ajudar o intestino a funcionar melhor de manhã? Um copo d'água e alguns movimentos específicos, diz especialistas. Acordar na marca não marca apenas o início, né, de um novo dia. Após várias horas de repouso, o corpo começa a transitar de um estado de repouso para

de atividade, e o sistema digestivo também desempenha um papel nessa transição. A motilidade intestinal e a microbiota intestinal estão ligados aos ritmos diários. Portanto, manter certos hábitos no início da manhã pode ajudar a estabelecer uma rotina mais regular para o corpo, né? Uma das primeiras coisas que você pode fazer é tão simples quanto beber água. Depois de várias horas sem ingerir líquidos, começa o dia com um copo d'água. Começar o dia com um copo d'água ajuda a repor a hidratação e pode dar um impulso ao sistema digestivo. Beber um copo de água ao acordar faz parte de uma boa rotina digestiva, porque ativa reflexo no corpo, explica Silvia Gomes, especialista em microbiota. Entre essas respostas estão o refluxo gastrocólico, e é um mecanismo fisiológico, né, pelo qual chega ao conteúdo estomacal, né, pode estimular os movimentos do cólon. E isso pode contribuir para o trânsito intestinal, embora beber água não cause necessariamente uma evacuação imediata, né? Após esse primeiro passo, pode-se praticar o movimento, caminhar por alguns minutos, alongar-se ou simplesmente levantar e se movimentar pela casa ajuda a combater aí a inatividade causada pelo sono. Entre 5 e 10 minutos de movimento suave, como caminhar ou alongar, desperta um sistema nervoso estérico ou entérico. Seus intestinos são ativados pelo movimento, diz especialista. O café da manhã pode se tornar mais um gatilho, né, nessa sequência para aqueles que estão acostumados a comer nas primeiras horas do dia. Em vez de se concentrar em um preparo específico, a especialista enfatiza a importância de combinar elementos, né, que forneçam fibras, água e alguma gordura. Frutas, grãos integrais, nozes e sementes são algumas fontes de fibra mencionadas. Esses nutrientes podem promover uma microbiota intestinal saudável, embora aumentar o seu consumo muito rapidamente e sem a ingestão suficiente de líquido possa causar desconforto digestivo. Amanhã, porém, não depende apenas do que chega ao estômago. A pressa e o estresse também podem influenciar a atividade digestiva. Um começo do dia tenso pode dificultar o relaxamento necessário para o funcionamento normal do corpo. Evitar o caos matinal, como o estresse ou a pressa, diminui a motilidade intestinal. Seu intestino precisa de calma, né, para funcionar, destaca a especialista. Por isso, alguns minutos de respiração lenta e profunda pode fazer parte da sua rotina. A especialista explica que esse exercício estimula o nervo vago, que está relacionado à comunicação entre o sistema nervoso e o sistema digestivo. Não se trata de encontrar um único hábito, né, que transforme sua saúde intestinal da noite para o dia. A proposta do especialista, né, consiste em reunir pequenas ações que podem ser repetidas regularmente. Seu intestino adora a rotina: acordar, se movimentar ou tomar café de manhã, sempre no mesmo horário, tá? Manter horários relativamente estáveis também pode ajudar o corpo a reconhecer os seus próprios sinais e promover uma rotina intestinal mais previsível. Nesse sentido, a primeira parte da manhã pode se tornar um momento, né, favorecer a digestão sem recorrer a soluções extraordinárias. Água é um elemento dessa rotina, mas movimento também, alimentação, descanso e controle do estresse completam o quadro, tá legal? Essa foi a nossa dica para hoje. Beber água no comecinho da manhã, né? Acordou, vai logo lá no filtro, no balde, sei lá onde, e bebe logo o seu copinho d'água, que você vai ver que a coisa funciona melhor. Dia

Rádio Cidade Vitória, sua melhor companhia, a sua música preferida está rolando por aqui, são 10h55. Resumo de novelas agora, saber o que vai acontecer nas novelinhas que você gosta de assistir. Nobreza do Amor, novela das 18, da Rede Globo. Virgínia garante que Mirinho será seu marido. Kênia reclama de Binta com Chinua. Chinua confronta Pascoal. Campbell e Binta se estranham e Gendal nota. Niara se preocupa com a demora de Alica em voltar ao engenho. Omar sente Alvertone muito próximo de Alica. Trabalhando juntos em suas terras, Alica ajuda Rosa e Tônio admira a amada. Ana Maria se diverte com Manuel e Caetana comemora. Salma sofre com a proximidade da sua união com Fuad. José aconselha Alica a pensar melhor sobre sua relação com Tônio, a fim de proteger a sua missão em Batanga. Gendal se prepara para oficializar o casamento com Binta. Sebastião tira uma foto de Alica. Por Você, a novela das 19 horas, a nova novela da Globo, né? Terceiro capítulo hoje, Dulce estranha ao chegar à casa de Bela e ver as crianças de Julie. Bela se dá conta da responsabilidade que assumiu ao prometer cuidar dos filhos da amiga. Juarez conclui que ele é o responsável pela morte de Julie e se desespera. Dalva e Neiva suspiram por Ricardo. Tônio confessa a

Próspero, que estará, né, que está fascinado com Leandra. Vitor e Leandra se dão as mãos no hospital. É hoje em Povoazê, novela das 19 da Rede Globo. Quem ama, cuida agora. Novela das 21 da Rede Globo, Adriana agradece a Pedro por não ter desistido dos dois. Kleber não aceita trabalhar com Ademir. Bruna e Carmita ficam surpresas quando Ademir decide quitar sua dívida bancária. Elisa fala para Otoniel se aconselhar sobre seu dom espiritual. Pedro discute com Kleber. Ademir diz a Luana que precisa pensar em uma maneira de enfraquecer Pedro. Silvana fica surpresa ao receber flores de Laurentino. Brigitte convoca Nicolau para ir com ela ao aniversário de Silvana. Mirtes orienta Camilo no que dizer a Nancy, a fim de convencer a mãe do menino, a não ir à escola dele. Adriana autoriza Yuri a vender as joias para o comprador que conseguiu. Pilar e Brigitte se encaram na festa de aniversário de Silvana. É hoje. Bom dia, cidade. Rádio Cidade Vitória, 10h57. Finalzinho aqui do Bom Dia. Tá aí o som do Sorriso Maroto.

0: Fim de papo, estamos em cima da hora. Bom Dia Cidade está voltando amanhã a partir das 8h30. E claro, contaremos mais uma vez com a sua audiência. A todos uma ótima tarde, até amanhã com mais um Bom Dia Cidade. Abraço tu, Luiz, valeu demais pela sua companhia. A gente se fala.
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2: 11 horas. Repita. 11 horas.
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isso aí, povo de Deus, ao som dessa canção linda da cantora minha amiga Amanda Ferrari, canção linda para todo o povo de Deus, Deus abençoe. A irmã Nalinha chegou aqui atrasadíssima, mas vamos dar continuidade à programação. Boas novas nesta manhã abençoada. E eu quero, amados, saudar a todos com a paz do Senhor, convidar você a participar da programação Boas Novas nesta manhã abençoada. Hoje, dia 19 de agosto, nós queremos parabenizar aí todos os aniversariantes do dia 19 de agosto. Deus abençoe todo o povo de Deus. Nesse dia abençoado, nesta quarta-feira, aumente aí o volume do som, que você está no programa Boas

de vitória, a paz do Senhor para todo o povo de Deus. Eu convido você para juntos celebrarmos, adorarmos, louvar o nome daquele que é digno do nosso louvor e da nossa adoração, o nosso Senhor, o nosso Salvador, Jesus Cristo de Nazaré. Então você pode ligar para mim no 981-138239, anote aí, 981-138239, anote, 981-138239, esse é o meu número, povo de Deus, meu WhatsApp, você pode ligar e participar comigo, louvado seja o nome do Senhor. Então, amados, vamos continuar ouvindo as canções e eu conto aí com o seu carinho de audiência, 981-138239. Alô, você aí do outro lado, 981-138239, 981-138239. Luiz, coloca a canção aí, Questionar o Adorado, cantor Silvan Santos, para todo o povo de Deus nesta manhã abençoada do dia 19. Bom dia na paz do Senhor.

0: povo de Deus, 11 horas e 33 minutinhos, é o nosso programa Boas Novas. Eu quero agradecer a você que já está ligadinho com a gente. Deus abençoe nesta manhã abençoada. Nós queremos parabenizar os aniversariantes do mês de agosto, né? O irmão Genilson, a irmã Elitânia aí do povoado Jaguari, setor 6, nós queremos parabenizar. A irmã Joana está parabenizando vocês aí, tá bom, meus amados? Canção Sou Peregrino para você e toda a sua família, também o pastor Ronildo e família, todos os irmãos aí que compõem aí o setor 6, Deus abençoe. Também o irmão Bireca ali do Jaguari pediu a canção Sou Peregrino, oferece especialmente para a congregação Monte das Oliveiras, setor 6, Deus abençoe. É a sede aí do setor, um abraço carinhoso para todos os irmãos. Lembrando, avisando a todo o povo de Deus, para você que não está sabendo ainda, tem novidade para gente nesta manhã. Dia 28 de agosto, o programa Boas Novas estará, olha, celebrando 24 anos de existência, meus amados. E neste dia nós vamos celebrar a Deus lá no Tempo Central. Desta vez estará conosco a cantora Lauriette. Olha que coisa boa! E eu quero convidar você, meu amado ouvinte do programa Boas Novas, de qualquer lugar que você está me ouvindo, dia 28 de agosto, será uma sexta-feira, olha que coisa abençoada, no Templo Central da Assembleia de Deus aqui em Vitória do Mearim, o apoio total do pastor Fábio Henrique, todos os obreiros, nós queremos agradecer e convidar você para celebrar junto com a gente nesse dia, 24 anos da programação Boas Novas. Você aí de qualquer lugar que está me ouvindo, eu queria ver você nesse dia aqui com a gente. Forme aí uma caravana, pode ser uma caravana de 5, de 10, de 15, não sei. Eu queria ver você nesse dia aqui, meus amados, para nós celebrarmos junto 24 anos de bênção no ar Boas Novas, através das ondas sonoras da rádio. E eu queria convidar vocês para estar conosco. Mas anote aí, tá? Dia 28, sexta-feira de agora, hein, gente? De agosto. Lauriette aqui em Vitória do Mearim, celebrando juntamente conosco 24 anos do programa Boas Novas. Será bênção, hein? Vamos ouvir aqui os nossos ouvintes, né? Ligando, participando.
1: Paz do Senhor, irmã Larissa. Rapaz. Eu quero pedir um hino do céu, nós vamos cantar. Isso aqui é povo acentrinho.

0: escutando aqui o programa aqui do Luciano. Bom dia, senhor. Eu tava aqui escutando aqui o programa.
1: Obrigada, meus amados irmãos. Obrigada a vocês aí de Centrinho. Irmão Antônio Carlos, bom dia, na paz do Senhor, para você e toda a sua família. Ele pediu a canção Luiz no Céu, nós vamos cantar. É de Alisson Santos, mas eu acho que tem outro nome, não é? Nós vamos procurar aqui, meu amado, nós já vamos tocar para vocês nesta manhã. Lembrando o povo de Deus que dia 28, Lauriete aqui. É Dependente, Luiz, o nome da canção. Viu, irmão Antônio Carlos? O nome da canção é Dependente, com Alisson Santos, meu amado. E nós vamos tocar três canções nesse bloco e uma da cantora Lauriette. Lembrando que ela vai estar conosco aqui, gente, dia 28 de agosto, na celebração dos 24 anos do programa Boas Novas. Nós já fizemos com Alisson Santos, Daniel Samuel, Silvan Santos. Nós já trouxemos tanta gente, né? Glória a Deus por isso. Celebrando as vitórias que o Senhor tem nos dado através aqui das ondas sonoras do programa Boas Novas. Anote aí o nosso número 981-13-8239. Olha só o meu número 981-13-8239. Ligue, participe. Tem Boas Novas no ar para você. Vamos ouvir as canções Sou Peregrino, Sete Trombetas com a cantora Lauriette e Dependente com Alisson Santos. E não sai daí, nós vamos ficar até as 13 horas. Aumente aí o volume do som, tem boas.

Deus na voz do cantor Silva Santos, né? Lauriette, povo abençoado de Deus. Quero convidar você rapidinho para nós compartilharmos aqui uma palavra de Deus para os nossos corações nesta manhã. E para isso eu gostaria de ler com vocês Eclesiastes no capítulo 4. Se você puder abrir a sua Bíblia, eu agradeço. Se não, anote aí as referências, tá? Depois você vai lá e confere tudinho direitinho. Eclesiastes capítulo 4 diz assim a palavra do Senhor. 4 e 4, né? Eu vou ler só apenas a parte, o iniciozinho do capítulo. Diz assim a palavra de Deus, Eclesiastes 4, 4. Também vi eu todo trabalho e toda destreza em obras. Provém da inveja que o homem tem do seu próximo. Também isso é vaidade e desejo vão. Preste atenção. Também eu vi. Salomão disse isso. Também eu vi. Ele viu o quê? Salomão, grande rei de Israel, também, na verdade, o terceiro rei, que é o primeiro, Saul, segundo seu pai, Davi, e agora ele, né? Salomão está falando de trabalho, também de inveja. Eclesiastes, né? Quando ele escreve Eclesiastes, ele já está um homem maduro ou velho, rico, sábio, já havia testado tudo ou estava testando tudo, né? A palavra-chave do livro de Eclesiastes é vaidade. Uma palavra hebraica rebel, não sei se o nome, a pronúncia está correta, mas é escrito assim, rebel. Vapor, fumaça, ou seja, nada que se segura, né? No capítulo 4, ele lista quatro vaidades que ele observou na vida. No capítulo 4 de

1 a 3, ele fala sobre vaidade da opressão. No capítulo 4 e a 6, ele fala da vaidade do trabalho por inveja. Olha só. No capítulo, do versículo 7 ao 12, ele fala sobre vaidade da solidão. E do 13 ao 16, ele fala sobre vaidade da popularidade. Então, capítulo 4 também se resume em vaidade. E ele diz o seguinte: eu vi também que todo o trabalho e toda a destreza no trabalho. Salomão, ele olha para suas grandes construções, para talvez a arte, mercados, não sei. Ele viu muita gente boa, muita gente habilidosa, muita gente esforçada. Quando a Bíblia fala de destreza, a Bíblia está dizendo de sucesso, de talento, de perícia, né? É aquela pessoa que faz o seu trabalho bem feito. Aquele empreendedor, aquele artista. Pois é. Aí ele diz o seguinte: tudo vem da inveja do homem contra o seu próximo. Ué, o que que Salomão está dizendo? Salomão está dizendo: vocês sabem por que o homem trabalha tanto? Não é para sustentar a família, mas muitas das vezes é por comparação. Se ele tem duas lojas, lógico que ele quer três. Se ele comprou um carro novo, ele quer comprar um melhor. Gente, isso é a nossa vida. Eu preciso provar que eu sou melhor que A, que B, que C, que meu irmão, que meu vizinho, que meu colega, né? É a vida das pessoas, é a vida do ser humano. E a inveja na Bíblia, no hebraico, no original aqui, está falando de ciúme, de zelo, de competição. É o motor de muita produtividade no mundo. Vamos competir, né? Aí ele diz o seguinte: também isto é vaidade e é correr atrás do vento. Quem que alcança? Resultado disso tudo, vaidade, é vapor. Você corre, alcança e na hora já tem outro na frente. Nunca vai ficar saciado. A Bíblia diz em Provérbios, no capítulo 27, versículo 20: o inferno e a perdição nunca se fartam. Não é verdade? Então, amados, quais são as nossas motivações dos nossos trabalhos? Nós trabalhamos por sobrevivência. E com isso a gente come, veste, né? Tem a casa. E qual é o resultado de tudo isso? Nós nunca nos cansamos. Ou cansamos, mas a Bíblia vai dizer que tudo isso é necessário. Comer, vestir, ter casa, trabalho, enfim. Mas a Bíblia vai dizer que cansa. Quando a Bíblia diz que nós trabalhamos por inveja, a Bíblia está dizendo que nós trabalhamos para ser melhor do que o outro. E no versículo 4 que eu acabei de ler, vai dizer que corremos atrás do vento. Então, e a Bíblia continua dizendo que o tolo, ele cruza as mãos e consome a sua própria carne. Quando a Bíblia fala disso, a Bíblia está dizendo de preguiça. Porque melhor é um punhado com descanso do que ambas as mãos cheias com trabalho e correr atrás do vento. Ou seja, melhor é um punhado com descanso, ou seja, equilíbrio nas coisas. Salomão está dizendo: não adianta você trabalhar igual um touro e no final você adoecer. Eu falei disso já aqui. Salomão não está
com

condenando o trabalhar. Ele está condenando o porquê você trabalha. Se você trabalha para competir, você vai correr atrás do vento. E como seria hoje, no ano de 2026, Salomão escrevendo para nós no ano de 2026, com a revolução industrial aí pulsante, a quarta revolução industrial aí, tudo tecnológico, né? O que que ele iria dizer hoje para nós? Esse versículo, ele está dizendo para a nossa geração mais ou menos isso. Postamos nas redes sociais a vida, algo para mostrar. Trabalhamos para mostrar. Compramos para tirar foto. É inveja. Carreira. Quantas pessoas estudam 10 horas por dia, não por vocação, mas para abraçar na frente do outro, do colega? É correr atrás do vento com diploma. Entendido? Na igreja, até no ministério tem. Eu quero cantar mais, eu quero pregar melhor. Quando a motivação é inveja, o trabalho fica vazio. E qual é a saída que o próprio livro de Eclesiastes dá? Salomão não termina no versículo 4, ele dá o antídoto. Porque mais à frente, no capítulo 9, ele vai dizer: tudo o que te vier à mão para fazer, faze-o conforme as tuas forças. Pode fazer, mas só faz aquilo que você pode. Isso. Mais à frente, Paulo, escrevendo aos Colossenses, ele disse assim: tudo quanto fizerdes, fazei-o de todo o coração, como para o Senhor. Se você fizer como para o Senhor, pronto. Queridos, a inveja, segundo a Bíblia, é um perigo. A Bíblia diz assim, olha, primeira carta de Pedro, ele diz assim, no capítulo 2, versículo 1: portanto, livrem-se de toda maldade e de todo engano, hipocrisia, inveja e toda espécie de maledicência. Foi Pedro que escreveu. No livro de Provérbios, no capítulo 14, no versículo 30, ele diz assim, ó: o coração em paz dá vida ao corpo, mas a inveja apodrece os ossos. Quando a Bíblia está dizendo que a inveja apodrece os ossos, osso para nós é estrutura. É a estrutura mais forte do corpo. Se a inveja apodrece, a estrutura cai. Os ossos é a estrutura mais forte do ser humano. Mas se der inveja nele, outras versões dizem que a inveja é como câncer nos ossos. Pois é. O apóstolo Tiago, ele vai dizer... Tiago diz o seguinte, no capítulo 3, ele diz assim, ó: pois onde há inveja e a ambição egoísta, aí há confusão e toda espécie de males. Então, a Bíblia tem inúmeros versículos sobre a inveja. Paulo, escrevendo aos Gálatas, ele disse: não sejamos presunçosos, provocando uns aos outros e tendo inveja um dos outros. Mas seja grato com aquilo que você tem, com aquilo que Deus te dá. A Bíblia não está condenando você trabalhar para possuir algo. Não, a Bíblia não está condenando isso. A Bíblia está dizendo que é para você não fazer isso por competição, que ela vai dizer que é como você correr atrás do vento. E se tem, a Bíblia fala das obras da carne, e está lá a inveja. Então, Jó, ele disse no capítulo 5, no versículo 2, o ressentimento mata o insensato. E a inveja destrói quem é tolo. Então você não é tolo, então não tem inveja. E a Bíblia diz que o amor, ele é paciente, é bondoso, não inveja.

não se vangloria e não se orgulha. Então, meus amados, observe que Salomão está dizendo: também eu vi. Queridos, o pregador, o Salomão, ele não está fazendo uma teoria sobre a vida. Ele está olhando para a vida. E se formos falar de obras, de construção, de construções, gente, Salomão construiu grandes obras. Ele construiu o templo de Jerusalém, que durou 7 anos e 6 meses. Ele construiu. E nessa obra do templo, a Bíblia vai dizer que só de mão de obra de carregadores, mais cortadores, 70 mil carregadores, 80 mil cortadores, 3.300 capatazes, de acordo com o livro de 1 Reis, capítulo 5. Hã? Ele construiu o Palácio Real, que durou 13 anos. Ele também construiu a Casa do Bosque do Líbano. Ele construiu a Casa do Pórtico, que era para julgamentos, né? Ele construiu a Casa do Trono, que é o Pórtico do Juiz. Ele construiu o Palácio da Rainha para a filha de Faraó, em 1 Reis, no capítulo 7. Ele reforçou e ampliou a cidade de Milo. Você pode conferir isso em 1 Reis, no capítulo 9. Você vai observar essas construções também. Ele construiu depósitos, fortificações. Ele construiu cidades principais como Razô, Megido, Gezé, Balade. Cidade dos carros e cavalos. Então, se for falar de obras grandes, tá aí, né? E também tem obras pequenas. A Bíblia vai dizer que ele construiu jardins e tanques, né? Frotas navais, o trono de marfim, né? Que era o mais famoso da sua época, está em 1 Reis, no capítulo 10. Então, isso tudo, queridos, contributos com comércio, presentes de rainha, enfim, mão de obra, israelitas livres, oficiais, estrangeiros, enfim. Ele fez parceria com o Irã, o rei de Tiro, né? Mandou madeira de cedro e artesãos para a construção. Então, Salomão, ele falava de construções com propriedade. Mas ele não está falando só sobre teoria de vida. Ele está olhando para a vida. E ele vai dizer: também vi eu. Então, ao viver tudo isso, Salomão percorreu, seus olhos percorreram vida de pessoas, relacionamentos, conquistas, também fracassos, né? E depois de observar tudo isso, ele percebeu uma realidade que era desconfortável. Até mesmo a excelência que você faz pode despertar inveja nas pessoas. Então o texto diz que todo trabalho e toda destreza podem provocar a inveja do próximo. Às vezes você nem está fazendo para competir, mas alguém do outro lado está vendo e vai ter inveja. Ontem o pastor Fábio, pregando sobre o arrebatamento, sobre os galardões no grande que os cristãos que venceram irão receber, que serão provados tudo aquilo diante de Deus que nós iremos fazer. Ele falou sobre isso, que tem pessoas que trabalham na igreja ou em qualquer outro lugar apenas para competir, né? E o texto aqui que nós estamos lendo, que todo trabalho e toda destreza podem provocar a inveja do próximo. Então, essa palavra aponta para habilidades, competência, realização. Mas não é apenas trabalhar muito, é fazer bem feito, é desenvolver uma capacidade, é você produzir resultados. E é aqui, meus amados, que está esse paradoxo. Você pode não estar competindo com ninguém, e ainda assim alguém pode estar competindo com você. E Salomão vai falar de equilíbrio. Você precisa equilibrar tudo isso. Você pode estar fazendo o que Deus colocou em suas mãos para fazer. Pode estar crescendo, pode estar estudando, construindo, servindo, ensinando, liderando, cuidando apenas da sua família ali, né? Que é o seu campo missionário. Então você pode estar se desenvolvendo também no seu ministério.
Então, quanto

você está olhando para o propósito, alguém pode estar olhando para a sua posição. E o mais assustador é que o texto não fala de inimigo. Porque é muito fácil lidar com o inimigo, você já sabe, é inimigo. E os inimigos, eles não estão perto, eles estão distantes. Mas Salomão está falando de algo próximo. A inveja, queridos, ela frequentemente, ela não nasce da distância. Nasce da comparação. Quem está perto consegue enxergar aquilo que você tem, aquilo que você está construindo e aquilo que talvez ele gostaria de possuir e não tem. Por isso, não transforme a sua excelência em culpa. Às vezes você faz tudo com excelência, com muito amor. E às vezes desperta invejas, contendas, brigas, confusões. E você se culpa por isso. Então, não diminua o que Deus desenvolveu em você apenas para que as pessoas inseguras se sintam confortáveis ao seu lado. Faça com excelência. Eu tinha um aluno interessante que ele só tirava 10. Só notas excelentes, boas. Desempenho escolar belíssimo. Mas de repente ele começou a decair nas notas. Todos nós começamos a observar. Aí um dia alguém, nós fomos conversar com ele e perguntamos: por que você decaiu nas notas? Ele disse: não, porque eu estou sofrendo críticas. Todo mundo fala que eu só tiro nota boa. Ele começou a baixar o nível para ficar como os demais. E eu disse: meu filho, não faça isso. Você está se prejudicando para querer ficar, equilibrar notas baixas. Não faça isso. O seu desempenho escolar, o seu entendimento, não tem nada a ver com a vida deles lá. Cada um estuda, tira nota de acordo com o seu esforço. Não existe ninguém, vou usar a expressão chula, né, burro, né? Não existe isso. Existem pessoas que têm preguiça de ler, de estudar. Não é verdade? Mas diante de tudo isso, não se culpe se a sua excelência causa inveja a alguém. Continue fazendo. Continue crescendo. Continue se aperfeiçoando. Aquilo que está na sua mão para fazer, faça com excelência. Então, não existe uma sabedoria ainda maior aqui. Não permita. Que a inveja dos outros produza inveja dentro de você. Isso é uma excelência para você nesta manhã, para nós. Não responda a competição silenciosa com outra competição, não precisa disso. Não gaste sua vida tentando provar que você é melhor, você vai se cansar. Você vai estar cheio de diploma e vai estar correndo atrás do vento. Né? O pregador chama tudo isso de vaidade e aflição de espírito, porque existe algo profundamente cansativo, é viver tentando vencer pessoas que nunca declararam uma guerra com você. Isso é besteira. Você não precisa vencer o seu próximo, você precisa cumprir o seu propósito. Cumpra, pronto, acabou. Faça bem feito, faça com humildade, faça para Deus. Se você fizer para Deus, não importa se ninguém reconhece, que o céu reconhece, e isso é o suficiente. E quando alguém se incomodar com a luz que Deus acendeu em você, não apague. Continue caminhando. Continue caminhando. O céu recompensa. Eu tenho uma amiga que ela diz que não existe melhor patrão do que Deus. Ela usa essa expressão, é muito incrível. Deus não deve nada para ninguém, amados. É isso que ela quer dizer. Faça. Faça, apenas faça. Entenda, o mundo ele trabalha para ser visto, mas quem é sábio trabalha para ser fiel. Um corre atrás do vento, diz a Bíblia, né? O outro descansa nas mãos de Deus. E isso faz toda a diferença. Esse versículo 4, do capítulo 4 de Eclesiastes, ele nos confronta. Qual é o motor do teu trabalho? É inveja ou é adoração?
Se for inveja, você vai cansar. Mas se for para Deus, mesmo um punhadinho pequenininho vale mais do que duas mãos cheias, não é verdade? Que Deus nos abençoe e nos guarde no seu amor para sempre. Eu quero atender a Gracilene ali de Olho d'Água, Cajari. Ela pediu a canção Passa Lá em Casa. Nós vamos ouvir agora a canção Passa Lá em Casa e a canção Palavras, né, Luiz? Com a cantora Lauriette. Lembrando a você, meus amados, você que acabou de ligar o rádio, olha só, o programa Boas Novas estará comemorando 24 anos desse dia 28 agora de agosto. E nós estaremos aqui com a cantora Lauriette. Gente, será uma noite de louvor e adoração no Templo Central, em frente à rodoviária. Eu quero convidar você para louvarmos ao Senhor nesta noite abençoada que Ele nos proporcionará em nome de Jesus. Então, convido você, dia 28 de agosto, a partir das 19 horas, Templo Central da Assembleia de Deus, 24 anos do programa Boas Novas.

0: É isso aí, povo de Deus, 12 horas e 27 minutinhos, boas novas para você. Lembrando que nós estamos aqui toda quarta, quinta e sexta-feira, das 11 às 13 horas. E no sábado, das 8 às 11 da manhã. Tá certo, meus amados? Eu quero agora chamar os nossos comerciais, são os nossos patrocinadores. Depois, mais canções para o povo de Deus. E amanhã, se o Senhor nos permitir, nós estaremos aqui a partir das 11 horas da manhã. A irmã Nali já vai se despedindo para almoçar, tá? Eu agradeço a todos pelo carinho de sintonia. Bom almoço para quem vai almoçar, para quem já almoçou. Bom descanso, boa tarde para todo o povo de Deus. E continue ouvindo Boas Novas, que ainda tem canções para o povo de Deus. Tchau!
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2: Meio-dia e 28 minutos. Repita. Meio-dia e 28 minutos.
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Senhor!

levante as suas mãos aos céus. Que a graça do nosso Senhor Jesus Cristo, o amor de Deus Pai, que as consolações do Espírito Santo seja sobre todo o povo de Deus espalhado na terra. E o Rio de Janeiro diga amém.

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2: 13 horas. Repita. 13 horas.
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1: 13:16.
2: Repita.
1: 13:16.
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2: 13:30.
3: Repita.
2: 13:30.
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1: 13:46.
2: Repita.
1: 13:46.
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1: Rádio Cidade de Vitória informa a hora certa.
2: 14 horas. Repita, 14 horas.
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10: Novas regras da Lei Seca regulamentam o teste para a presença de drogas em motoristas. O texto foi aprovado pelo CONTRAN, o Conselho Nacional de Trânsito, nesta segunda-feira, e ainda prevê o reteste do bafômetro para evitar falsos positivos. A partir de agora, a resolução passa a prever equipamentos para identificar outras substâncias além do álcool que possam alterar a capacidade do motorista, como drogas ilícitas ou medicamentos. O equipamento deve indicar qual a substância, mas não a quantidade. Ele deve ser certificado pelo Sistema Brasileiro de Avaliação da Conformidade, reconhecido pelo Inmetro. O texto não determina um aparelho específico ou que a simples detecção de vestígios seja suficiente para caracterizar a infração. Sinais de alteração da capacidade psicomotora também devem ser observados pelos fiscais. No caso do reteste para a presença de resíduos de álcool, como aqueles deixados por bombons de licor ou enxaguante bucal, é preciso mais um teste antes de uma conclusão final. O objetivo é identificar fatores que possam interferir no resultado e exigir um segundo exame. De acordo com o Ministério dos Transportes, a resolução não cria novas infrações. Em caso de recusa do teste, as consequências para o motorista são as previstas no Código de Trânsito Brasileiro: infração gravíssima, com multa, suspensão da carteira por 12 meses e retenção do veículo. Da Rádio Nacional em Brasília, Gabriel.
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1: 14:16. Repita. 14:16.
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2: 14:30.
3: Repita.
2: 14:30.
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9: Já está permitida desde o último domingo, 16 de agosto, inclusive na internet. Por isso é importante que o eleitorado conheça seus direitos e deveres relacionados.

0: vinculados à participação no processo eleitoral. A distribuição de panfletos é permitida. Também é possível colar adesivos de até 0,5 metro quadrado em carros, bicicletas, motocicletas e janelas de residências. No caso de veículos, eles podem ocupar todo o vidro traseiro, desde que sejam microperfurados. Eleitoras e eleitores também podem participar dos programas de rádio e televisão destinados à propaganda eleitoral gratuita. A manifestação deve ocorrer de forma espontânea, ou seja, o eleitor não pode receber dinheiro ou qualquer outro tipo de benefício para exibir propaganda eleitoral. Nas redes sociais e em páginas pessoais, é permitida a livre manifestação do pensamento, incluindo elogios e críticas a candidatos e partidos. No entanto, ofensas à honra ou à imagem de candidatos e partidos, assim como a divulgação de informações falsas, podem resultar em punições. No dia da votação, eleitores podem manifestar individualmente e de forma silenciosa a sua preferência política. É permitido, por exemplo, o uso de broches, adesivos, bandeiras e camisetas com referências ao candidato ou partido. Por outro lado, são proibidas práticas como a boca de urna e a formação de aglomerações de pessoas com roupas padronizadas, que possam caracterizar manifestação coletiva. Eleitores que identificarem possíveis irregularidades na propaganda eleitoral realizada nas ruas podem encaminhar denúncias por meio do aplicativo Pardal, disponível para sistemas Android e iOS. Já conteúdos publicados na internet que sejam notoriamente inverídicos ou apresentados fora de contexto podem ser denunciados por meio do sistema de alertas de desinformação eleitoral disponível no site tse.jus.br. Reportagem Paloma Custódio.
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1: 14 horas e 47 minutos.
2: Repita.
1: 14 horas e 47 minutos.
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2: 15 horas.
3: Repita.
2: 15 horas.
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1: 15:15.
2: Repita.
1: 15:15.
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2: 15:31.
3: Repita.
2: 15:31.
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8: As febres

0: canetas emagrecedoras. Todo mundo usa ou conhece alguém que usa. Ou de repente a pessoa achava que estava ali meio acima do peso e volta mais magra. Aquela diferença que a gente vê e já logo pensa, foi a caneta. E aí fica aquela curiosidade, para onde vai tanto peso perdido, hein? Sai por onde? A nutricionista Marina Guzmão primeiro fala por onde a gordura não sai.
1: A gordura, ela não é transformada em suor, em fezes, em músculo ou energia. A energia, ela é produzida durante essas reações químicas que quebram a gordura quando você está no processo de emagrecimento.
0: Então, se a gordura não derrete, não sai pelo xixi nem pelo suor, como o senso comum diz, sai por onde? Sai pela respiração, é o que a Nutri explica.
1: As canetas, elas ajudam o organismo a consumir menos calorias. E elas utilizam o estoque de gordura como energia. E aí, durante o metabolismo, essas substâncias, elas passam por uma série de reações. E elas são transformadas principalmente em dióxido de carbono, CO2 e água. Isso significa que os pulmões, eles são os principais responsáveis pela eliminação da gordura corporal.
0: Mas isso não quer dizer que é só sair correndo por aí para respirar mais e queimar mais rápido, não, viu? Não vai aumentar a queima de gordura. O que queima mesmo é o déficit calórico. Aquele combo de comer certo e se exercitar. A caneta é só uma ajuda. A nutricionista Marina Guzmão fala que emagrecimento saudável e durável é aos poucos.
1: Nossa saúde vale mais que um processo de emagrecimento, por exemplo. Então, nenhum remédio pode ser usado sem acompanhamento médico, sem acompanhamento nutricional. Ter ali o profissional, tanto médico como nutricionista, para te dar esse suporte. Se está fazendo certo, se está fazendo errado, se está batendo as metas de caloria, de proteína, de carboidrato, quando aumenta a dose, quando faz o desmame.
0: E o acompanhamento médico é fundamental para monitorar aumento de dosagem e efeitos colaterais que, segundo a nutricionista, podem ser vários. Queda de cabelo, náusea, diarreia, fraqueza e sonolência, só para citar alguns. Cada pessoa reage de um jeito e o acompanhamento médico torna tudo mais leve, é o que reforça a nutricionista. Da Rádio Nacional em Brasília, Priscila Mazenotti.
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1: 15:46.
2: Repita.
1: 15:46.
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1: Rádio Cidade de Vitória informa a hora certa.
2: 16:01. Repita. 16:01.
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0: isso, né? É, não é difícil perceber. Salve, salve, boa tarde. Muito boa tarde pra você ligado, pra você conectado aqui na melhor programação do Rádio FM da nossa Baixada Maranhense. Chegando, hein? Chegando pra te fazer companhia com mais uma edição de músicas, informações e notícias aqui na melhor programação, né? Pra você ligado, pra você curtindo os quatro cantos da nossa região. Boa tarde pra você, já obrigado pelo carinho, pela sintonia. Que bom ter você ligado, né? Que bom ter você conectado com a gente aqui na nossa Rádio Cidade de Vitória FM, na frequência máxima do sucesso 89,9. Prazer estar contigo, seu Edinaldo Lisboa. Te faz companhia até daqui a pouquinho, até as 18 horas desta quarta-feira, hein, meu amigo? Quarta-feira abençoada, 19 de agosto. E mais uma edição do nosso Conexão no Ar pra você, com muita música, com informações, com notícias. Pra você que curte a nossa programação, você aqui em Vitória, você em Arari, Miranda do Norte, Cajari, Viana, Conceição do Lago Açu, Monção, Igarapé do Meio, Matinha, Penalva, São Bento, Anajatuba, Matões do Norte, Bom Jardim, você enfim de toda a nossa região. Que bom ter você ligado, que bom ter você conectado aqui no nosso programa. É Conexão FM, conectado com o mundo, sintonizado com você. É isso, hein? Obrigado pelo carinho. Vamos juntos até as 18 horas, aqui pela nossa Rádio Cidade de Vitória FM, a poderosa da Baixada Maranhense, do Sistema de Comunicação Jorge Moisés. Pra você que se liga, pra você que curte, nos quatro cantos do nosso Maranhão.
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0: Conectado com o mundo, sintonizado com você. É isso, hein? Aqui na melhor programação. Vamos juntos, ó, já trazendo aqui destaque das informações, notícias de hoje do nosso programa. Pra você que tá ligadão, tá curtindo aí nos quatro cantos da nossa região, já pode pedir a tua música, né, Ana Paula? Alô, Ana Paula, beijo, galera aí da Vila Riachão, minha amiga. Ah, minha amiga Raimunda Brito, já ligadinha com a gente também na programação. Abraço aqui pra Rose, em São Lourenço, a Hilda. Aí o 19, a galera ligadona aqui na nossa programação. Abração também pro nosso amigo aí, o Marcelino Homem da de Brasa. Já tá ligadão, já tá curtindo. Tá no Conexão, já nos dando aquela carona, tudo especial, né? É isso, os carreteiros da de Brasa com a gente aqui na melhor programação. Abração aqui pra Karina, por Eduardo, galera de Garapé do Meio. Aí minha amiga Luzinete, no Bairro Novo. Boa tarde, minha querida. Obrigada pela sintonia. Abração também pro Jack, pro Yuri. Aí também, meu amigo, é, aí ó, galera, o Danilo, galera do Jaguari, do Jacaraí, do João Diogo, do Jussarau da Margarida, o Gleison Garros e o Jônison Garros, galera ligadona com a gente lá no Jussarau da Margarida. Que bom, né? Que bom ter você na nossa programação. Já pode chamar aí no WhatsApp 98220-8531 e pedir a tua música preferida. Que o prazer todo nosso de atender você aqui no nosso programa. 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É esse aí, é o som aí da Ana Carolina, quem de nós dois, né? É nós junto aqui, ó, na melhor programação do Rádio FM da nossa Baixada Maranhense. Elisete, abração pra você, obrigada pela sintonia, galera aí de Tabocal, bom demais ter você aqui na programação. Já mandando aqui abração também pro Branco e toda a galera de Tucum, Cajari, ligados com a gente na nossa 89,9. O Tiririca e a galera de Capoeira Grande, é você no nosso Conexão. 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Vamos trazendo para você destaque das informações e notícias de hoje. Hora de trazer os destaques das informações e notícias desta quarta-feira para você no nosso Conexão. Se liga aí.
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0: É isso, conectado com o mundo, sintonizado com você. Vamos trazer informação para você que o CONTRAN é o Conselho de Trânsito Nacional, né, meu amigo? Conselho de Trânsito Brasileiro, CONTRAN, aprova novas regras aí com, para fiscalização da lei seca. Pois é, né? Novas regras aí do CONTRAN sobre a questão das regras aí para a fiscalização da lei seca, né? Rapaz, essa é uma lei que, sinceramente, eu acho que não deveria nem existir, né? É tanto benefício, né, cara? É, o cara só faz aí o teste do bafômetro só se realmente quiser e tudo mais, né? É uma lei assim bem branda, né? Rapaz, o negócio é bem sério. E parece que as regras não modificaram quase nada, né? Daqui a pouquinho a gente vai trazer essa informação para você aqui no nosso programa. Vamos trazer também para você a informação aí que o presidente da Câmara assume a prefeitura de Nova Olinda do Maranhão. Pois é, o vereador e presidente da Câmara assumiu, né? Aí a prefeitura de Nova Olinda do Maranhão depois da cassação aí do prefeito e o vice. Pois é, vamos trazendo daqui a pouquinho para você aqui no nosso programa. E olha, essa matéria já tá inclusive aí no nosso Instagram, você pode inclusive já acessar para conferir, né? Tem aí já essa matéria, tá disponível aí para você, aí com informações da delegacia. E a Polícia Civil do Maranhão prendeu jovens praticando manobras perigosas no viaduto do povoado Tirirical, zona rural aqui do município de Vitória do Mearim. Pois é, essas prisões foram realizadas ontem, de acordo com as informações que a gente recebeu. E você já confere essa nota aí, ó. Esse artigo tá no nosso Instagram e você pode conferir, inclusive, com a nota da própria delegacia. E daqui a pouquinho a gente vai trazer essas informações para você aqui no nosso programa. Pois é, né, meu amigo? Tava incomodando aí os moradores da região, muitas denúncias, de acordo com o que a gente apurou aí pra delegacia e tudo mais, né? E a polícia foi lá, flagrou, né? Inclusive de menores, né? Aí, ó, menores praticando essas manobras. É o famoso, é o tal do rolezinho, né? Que eles praticam aquele grau, aquele negócio todo. Pois é. Tá inclusive esse vídeo aí no nosso Instagram, você pode conferir. A gente vai trazer para você aqui no nosso programa. Segue com a gente, segue ligado, segue curtindo, segue participando. WhatsApp 982-28531, já pede a tua música preferida. Abração aqui também para nossa amiga ligada com a gente, Alessandra. Beijo, hein? Tá ligadinha? Raila Pitone, galera da Campinas, a Raila e também aí minha amiga Dani. Galera aí na Campinas com a gente aqui na programação. Abração pro garotinho do agro, tinha sumido, não? Nosso amigo aí, ó, tá ligadão com a gente, é o Júnior, garotinho do agro, tá ligadão aqui na programação, já pede aí, já manda o nome da galera pra gente mandar esse salve pra essa galera na sintonia com a gente aqui no nosso Conexão FM e segue com aquela mensagem pro teu coração. Se liga aí!

0: isso, né, meu amigo? A gente tá tentando, a gente vai tentando, tentando, não pode desistir, né? É, cabeça erguida sempre, muita fé renovada todos os dias, muita esperança. É, meu amigo, e muito amor no coração, né? Muito amor no coração. Oi, Rai, beijo pra você, minha linda. Obrigada pelo carinho, pela sintonia, que bom ter você ligadona com a gente aqui também na nossa programação. Minha amiga Hilda, em São Lourenço, tá ligadona, tá curtindo? Abração aqui também especial pra minha amiga Luciana, galera da Libório Autopeças, com a gente aqui na nossa programação. 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Abração especial, obrigado pela sintonia, pela parceria com a gente aqui no nosso Conexão FM. 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Não é isso, Maria Sardinha? Minha amiga Maria Sardinha já tá ligadinha com a gente, hein? Aí o Jovaninho, galera ali do Capivari, abração pra Maria Antônia. Aí no Manigituba, né? Abração também aí pra nossa amiga Ana, sempre ligadinha com a gente aí no Manigituba, obrigado pela sintonia. Minha amiga Gelsa, a Isonete, a Ingrid, o Gael, galera top aí do Realdo, é a galera aí na região dos Jotas com a gente na nossa programação. 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Alô, Tião, um abraço, meu amigo Tião, tá ligadão com a gente na 7 de setembro, né? Abração pra galera aí no Puraqueú, com a gente aqui na melhor programação. 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
1: Já duvidaram do meu potencial.
0: Eita, já duvidaram, né, meu amigo? Estão sempre duvidando de alguma coisa, de alguém, todos os dias, toda hora, né? Eita, mas aí, ó, quem tem Deus no coração, vai longe, né? Vai longe! 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Oferecendo para você o nosso Conex FM, que segue com sucesso. Música boa para minha amiga Luzinete aí no Bairro Novo, pedindo louvor aqui ao Galileu, né? Lá manda aqui para toda a galera do Conex FM, para mim, para o Nonato Sampaio, para a nossa amiga Silvana Souza e também aí para dona Damiana, seu Zé Barbosa, a Mary, a Raila Pitone, galera ali da Campinas com a gente aqui na programação. Minha amiga Lizete em Tabocal tá pedindo aí o Melô de Dois Amores, mandando para Alessandra Vieira, toda a galera de Tabocal, toda a galera aqui ligadas com a gente no nosso Conexão.

0: 16:47.
1: Repita.
0: 16:47.
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Pedida, sucesso do rei Roberto Carlos aí pro meu amigo Marcelino, o homem da de brasa, tá ligadão com a gente aqui na programação, nos dando aí aquela carona. A gente agradece o carinho, a carona, bom demais, né? Obrigado aí aos carreteiros ligados com a gente aqui na nossa programação. Também meu amigo Pelezão, taxista, o Ítalo também, é Ítalo Táxi, né? O homem tá ligadão com a gente aqui na programação, meu amigo Regis, o homem da caçamba, já mandando pra você. É, você ligadão, é você curtindo aqui o nosso Conexão FM, hein? Segue com a gente na melhor programação, até às 18 horas, música boa, já tem informações também pra você, tem notícia, é pra você ligado aqui no nosso Conexão FM. Olha, falando pra você ligadão com a gente aqui na programação, já falando aí pra você, atenção, hein? 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

Terça pra você, ligadão pra você, curtindo 16h59. Seguindo com você com mais músicas da nossa programação, já que atendendo mais pedidos, né? Agradecendo a galera ligada com a gente. Beijo pra minha amiga Silvia, ligadinha com a gente aí no Supermercado Ribeira, a Hélida em Laje Comprida. Abração aqui também pra minha amiga a Girlene Coelho, tá ligadona com a gente, Arari. Alô, Cícera Costa, hein? Também ligadona com a gente, minha amiga Ana Paula. Galera de Arari, obrigado pela sintonia. 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

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É isso, em seguida com você, 17 horas, 1 minuto. 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Vamos seguindo com você, ó, seguindo com você na nossa programação, com as músicas, atendendo mais pedidos aqui na nossa programação. Minha amiga ligadona com a gente, obrigado pela sintonia. Ana Paula aí na Vila Riachão tá pedindo o Melô de Ana Luísa. Sucesso aqui pra você, ligadão com a gente na programação. E ainda, sucesso aqui pra minha amiga Rai de Mato Grosso, beija-flor, João Gomes, ela manda aí pra Sandy, a sua filhona, também ligadona com a gente aqui na nossa programação, pra você curtir.

Beija-Flor, sucesso pra minha amiga Rai, também pra Sandy, galera de, ali de Mato Grosso, obrigado pela sintonia. Manda daqui também pra Cleide Lima, aí na rua Nova York, em Coque, seu Abelardo, Dona Laurença, Aline, Natália, galera top aí de Coque, obrigado pela sintonia. Abração pra você também de Vila Nova, Caçoada, Boca do Campo, Ferreira, Boa Esperança, Bom Jardim, é você no nosso Conexão, sai com a gente, hein? Galera ligada com a gente também na região do Japão, São Félix, Arroz, Livramento, Santa Joana, Japão Grande. Abração, meu amigo Batista, tá ligadão com a gente aí em São Félix. Abração especial também pra Inglismar aí de São Benedito. É, galera ligadona com a gente, ó, a Conceição, a Deise, a Camila, a Cláudia, a galera top ligadona com a gente aqui na melhor programação. A Jéssica, o Marcos Vinícius, o Léo do Açougue, galera ligada com a gente aí em Cajari. É você no nosso Conexão FM, seguindo com você. 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

0: 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Ó, já informação, hein? Já informação pra você. A gente traz informação e também mais músicas pra você aqui na nossa programação. É hora de deixar você bem informado, hein? Já aqui no nosso Conexão. 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
0: É isso, seguindo com você aqui na nossa programação. Vamos trazer informação. Oi, Conceição, beijo. A Conceição ligadinha com a gente no bairro novo. Tá ligada aqui na melhor programação. Vem com a gente, hein? Mari Campelo, também ligadona. Galera do Conjunto Hélio. Aí, minha amiga Domingas, a Tunica, a Cassilene. Aí também a nossa amiga Bibi. Galera ligada com a gente na melhor programação. 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É hora de informação no nosso Conexão. Se liga aí.
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0: É isso, a Conexão Informação para você, hora de deixar você bem informado. Olha, lei seca com testes de drogas, né, em motoristas, entra em vigor. É o que dá dizendo aí o CONTRAN, né, o Conselho de Trânsito Nacional Brasileiro. Olha, o Diário Oficial da União publicou aí nesta terça-feira a resolução do Conselho Nacional de Trânsito do Brasil, o CONTRAN, com novas regras para a fiscalização da lei seca. A resolução atualiza os procedimentos usados pelos agentes de trânsito e regulamenta também a possibilidade de testes para identificar outras substâncias psicoativas. Pois é, a fiscalização pelas autoridades de trânsito com os novos testes só vai acontecer após a certificação dos aparelhos e procedimentos, né? Pois é, portanto, motoristas aí que sair hoje, se for fiscalizado, não vai encontrar essas novas fiscalizações. Tá faltando aí essa atualização, né, desses novos testes aí para fazer aí, né, meu amigo, todo esse monitoramento, né? Todo esse monitoramento. Olha, uma das principais mudanças é a criação de uma etapa inicial de triagem. Nela, os agentes poderão usar equipamentos de pré-teste ou teste passivo de alcoolemia, né, que é a quantidade de álcool etílico presente no sangue, para verificar aí possíveis sinais da presença de álcool, né? Olha, se houver indicação positiva, será necessário seguir para os procedimentos previstos na regulamentação para confirmar a situação. Esse primeiro resultado não poderá, né, não poderá sozinho gerar uma multa, nem comprovar que o motorista dirigia sob influência de álcool, né? O texto, ele também estabelece regras para o uso de equipamentos destinados à identificação de outras substâncias psicoativas. A medida não cria uma nova infração, nem muda as punições aí previstas no Código de Trânsito Brasileiro. Pois é, a resolução já passa a valer após a publicação aí no Diário Oficial da União. As mudanças envolvem fichas de fiscalização e códigos de enquadramento das infrações. Terão prazo de 60 dias para entrar em vigor. Pois é, né? Então, aguardando aí um prazo de cerca de 60 dias. Durante esse período, os órgãos do Sistema Nacional de Trânsito deverão adaptar seus sistemas informatizados até a mudança, né? Pois é, até a mudança, continuam sendo usados aí os códigos atualmente vigentes. Ou seja, né, tem esse prazo aí de cerca de 60 dias. Mas o que muda na fiscalização? Tem essa triagem inicial, né? Agentes poderão utilizar pré-teste ou teste passivo para identificar indícios de álcool. O resultado também da triagem terá caráter orientativo e não será suficiente para si, né, para si só aí, para autuar o motorista. Confirmação, casos aí com indicação positiva deverão passar pelas etapas de comprovação previstas na norma. Outras substâncias, olha, poderão ser utilizados equipamentos específicos para identificar substâncias psicoativas, né, no caso, outras drogas. Sinais de alteração, a avaliação

0: da capacidade psicomotora continua válida como meio de fiscalização. Pois é, né? Não quer fazer o teste do bafômetro, mas tá lá, não tá se segurando em pé. Esse, né, também vai poder ser aí indicado aí como uma pessoa tem ingerido álcool. Ao registro, né, o agente deverá apontar aí pelo menos dois sinais que indiquem alteração da capacidade psicomotora. Equipamentos, né, aparelhos usados aí para detectar substâncias psicoativas precisarão ser certificados dentro do Sistema Brasileiro de Avaliação da Conformidade, né, por organismo acreditado aí pelo Inmetro. O resultado dos testes, a detecção de substâncias psicoativas será qualitativa, indicando aí a presença e não, né, a concentração. Pois é, bafômetro, né? O etilômetro continua sendo utilizado normalmente nas fiscalizações de álcool. Pois é, né, meu amigo? Olha, a resolução, ela também define procedimentos para situações e aí que possam interferir no resultado dos testes, né? Entre elas está a presença temporária de álcool na boca, né? Que pode ocorrer após o consumo de produtos como bombons com licor, né? Enxaguantes bucais e pão de forma. Pois é, né? Também pode aí, né, deixar aquele aí, no caso, a boca com vestígios de álcool, né? Esses itens aí. Ó, se o teste passivo indicar a presença de álcool nessas circunstâncias, deverá ser feita uma avaliação posterior antes de qualquer conclusão sobre a condução aí sob influência de álcool. O restante também será realizado quando fatores técnicos ou operacionais impedirem a obtenção de um resultado considerado válido. Pois é, meu amigo, entra em vigor aí a partir de 60 dias, né? Daqui a 60 dias, ontem, na verdade. Ele foi publicado no Diário Oficial da União ontem, então tem 60 dias aí para os DETRANs aí de todo o estado, de todo o país, de todos os estados do país, né, atualizarem aí o seu sistema de fiscalização para já aplicar aí as normas, né, determinadas aí pela justiça aí para motoristas em todo o Brasil. Olha, uma outra informação aqui para você: o presidente da Câmara aí de Olinda Nova do Maranhão assumiu aí a prefeitura, né, meu amigo? O prefeitão foi cassado junto com o vice. Pois é, o presidente da Câmara Municipal de Olinda Nova do Maranhão, o José Alberto Lopes Souza, assumiu interinamente aí o comando da prefeitura na noite da última segunda-feira, né? Por determinação da Justiça Eleitoral. A mudança ocorreu após a manutenção da cassação dos mandatos do prefeito Ari Menezes e do vice, né, o Ronildo da Farmácia. A ordem foi expedida pela juíza Júlia Pires de Brito, da 80ª Zona Eleitoral. Em ofício encaminhado à Câmara Municipal, a magistrada determinou o cumprimento imediato da decisão e a posse temporária aí de José Alberto no cargo de prefeito de Olinda Nova do Maranhão. Pois é, a medida, ela foi adotada após o Tribunal Regional Eleitoral do Maranhão manter a cassação aí do Ari Menezes e Ronildo da Farmácia. Uma decisão liminar do Tribunal Superior Eleitoral chegou a suspender os efeitos aí do julgamento regional, mas posteriormente foi reconsiderada. Aí, pelo relator, José Alberto Lopes Souza permanecerá à frente da Prefeitura de Olinda Nova do Maranhão de forma interina, enquanto a Justiça Eleitoral define os próximos procedimentos relacionados ao comando do município. De acordo com informações, será realizada uma nova eleição, né, lá em Olinda Nova do Maranhão, né, meu amigo? Por isso aí o presidente da Câmara assumiu aí interinamente, né, e foi mantida aí a cassação do prefeito e do vice de Olinda Nova do Maranhão, né? Pois é, mais um prefeito, mais um vice sendo caçado aí em prefeituras do Maranhão, né? Pois é, meu amigo. É, negócio é sério, hein? É isso, é informação pra você, ligado, pra você curtindo o nosso Conexão FM.
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0: É isso, informação pra você, ligado, pra você conectado aqui na nossa 89,9. 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

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Oferecendo o nosso Conexão, que segue com sucesso, mais músicas, mais sucesso para você ligadão, para você curtindo a nossa programação. Pergunta boba, já diz José Vaqueiro, sucesso aqui para minha amiga Alessandra Vieira no Poeirão, tá pedindo, mandando para toda a galera na sintonia e pedindo aí para curtir. Tem ainda Príncipe, Gildeia Marques, sucesso para Cici Santos e toda a galera de Ilha da Pindoba, na melhor programação.

você, meu amigo, pra você ligadão com a gente, Gilde Marques Príncipe, pra minha amiga Cici Santos e toda a galera de Ilha da Pindoba. Bom, neste sabadão tem aí o festejo da Ilha da Pindoba, com apoio especial do Mercadinho Ponto do Mel. Alô, você, tá chegando a hora, hein?

0: chegando a hora. Ah, tá chegando a hora dessa super festa aí, o festejo de Ilha da Pindoba, Estrela FM, Alex Reis e também a Kel Silva fazendo a festa pra você aí nesse festejo de Ilha da Pindoba. Bom demais, hein? 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
0: Eita, você ligadão, você curtindo. 17h33, hein? 5 da tarde, 33 minutos. 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Minha amiga Reginalva, também o Josivaldo, agradecendo sempre a sua preferência. 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Tem melô de Andressa, das antigas, hein? Chegando pra minha amiga Hilda em São Lourenço, tá mandando pra toda a galera ligada com a gente, toda a galera aqui da 89,9, toda a galera de São Lourenço, Mato Grosso, e pra você que tá na sintonia da melhor programação. Tem ainda, ó, Água de Oceano, Vitor e Léo, meu amigo Samuel, ligadão com a gente, é o Samuel VTM, mandando pra toda a galera aqui na programação. Vou mandando pro meu amigo Tião, da 7 de setembro, também pro Alonso, tá ligadão com a gente, aí, ó, em qualquer ponto da cidade, né? Nosso amigo Ayrton Nolasco, obrigado pela sintonia, é você no nosso Conexão.

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1: 17:43.
2: Repita.
1: 17:43.
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0: Essa aí, The Seymour, sucesso, Phil Collins, o cara da voz inconfundível, né, meu amigo? Já mandando aqui pro nosso amigo Pardal, que é fãzaço do Phil Collins, né? Quem não, né? Quem não é fã desse cara? Sucesso aí pra você aqui na nossa programação. Manda também pro seu bispo, Dona Graça, o Gugu, o Alexandre, galera da Urbano Santos, nosso amigo Raimundo Antônio Garcia e família, meu amigo Oswaldo, aí do Comercial São Joaquim, a galera ligada com a gente, o Neto, Ana Rimã, aí da Center Lanches, meu amigo Vitura, o Vitorino Silva Almeida, é o Tchaco, né? Tá ligadão com a gente aí no Poeirão. Obrigado pela sintonia. Olha, abração também aqui pro nosso amigo, né? O Júnior do Agro. E lembrando que o programa de hoje é dedicado aqui também pra minha amiga Fran, aí de Ilha da Pindoba, aniversariante de hoje. Vamos desejando aí toda paz, saúde, felicidades. Que Deus as abençoe, abençoe grandemente, né? E mandando aqui abração pra galera do Agro, ligada com a gente. Aí o Gugu do Arroz, o Evinho, o Alexandre, o seu Dido, o Andrei do Agro, o Zezinho, o Pezão, também o Rafael do Agro, o Faraone, essa galera top aí ligada com a gente. O Tiago Tramontim, também o Plínio, seu Antônio, aí o Marroquinha, operador, né? Galera ligada com a gente. Também o Anthony e Gabriel, o Brutos da Roça. Abração pro meu amigo aí, o Júnior do Agro, mandando esse abraço pra toda essa galera aí, né? A galera do Agro, né? Ligada com a gente aqui na nossa programação. Abração também aí pra galera do Milho, né? É isso, a galera do Milho ali do Povoado Tirirical com a gente aqui na programação. Aí o Emerson, o Zuki, o Galizé, toda essa galera aí curtindo com a gente. Amanhã tem Milho? Já confirma pra nós aí se amanhã tem Milho, hein? Aí no Povoado Tirirical. Meu amigo, ligadão com a gente aqui na programação. Abração, Magno Uber, tá ligado, né? Sucesso aí do Phil Collins também pra você. Olha, seguindo, já chegando aqui ao finalzinho do nosso programa, já tem notícia pra você no nosso coleção, com oferecimento da Auto Elétrica Dias, peças, acessórios e serviços elétricos especializados para automóveis de todas as marcas e modelos, máquinas pesadas em geral. 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
0: 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É isso, hora de trazer notícia pra você, hora de trazer notícia também com oferecimento da sua. 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

0: 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Notícia no nosso Conexão. Se liga aí.
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0: É isso, a notícia para você aqui na nossa programação. Olha, essa matéria tá aí no nosso Instagram. Você pode dar uma conferida, inclusive, né? Acompanhar os comentários aí, né, meu amigo? De toda essa galera que tá comentando sobre essa ação da Polícia Civil aqui de Vitória do Imearim. Pois é, rolezinho, né? O rolezinho, chamado rolezinho aí no viaduto. A Polícia Civil do Maranhão prendeu jovens, inclusive dois menores, né? Praticando aí manobras perigosas no viaduto do povoado Tirirical, na zona rural aqui de Vitória do Imearim. Pois é, a Polícia Civil do Estado do Maranhão, através da Delegacia de Vitória do Imearim, realizou no final da tarde de ontem, né, a prisão aí de quatro indivíduos, sendo dois menores infratores apreendidos aí e dois maiores de idade presos em flagrante delito aí pela prática do crime no artigo 308 do Código de Trânsito Brasileiro, após serem flagrados realizando manobras de exibição, tal grau, né? Em via pública, mais precisamente aí no viaduto do povoado Tirirical, zona rural aqui de Vitória do Imearim. Após receber diversas denúncias de moradores dos povoados Tirirical, São Lourenço e demais povoados aí da região, né? Aí que os indivíduos utilizam o viaduto aí para acessar as suas residências, né? Aí grande região do Japão, por exemplo, a Polícia Civil deslocou aí a localidade, flagrou quatro indivíduos fazendo aí manobras de exibição, o chamado grau, né? Gerando perigo concreto aos moradores da região que acessam o respectivo viaduto aí para ir até as suas residências. Após aí a ordem de prisão, apreensão em flagrante pelo cometimento do crime, ato infracional do artigo 308 do Código de Trânsito Brasileiro, os indivíduos foram conduzidos até a delegacia da Polícia Civil de Vitória do Imearim para realização aí dos procedimentos cabíveis. Pois é, né, meu amigo? O famoso grau, né? A prática aí que coloca em risco tanto a vida de quem pratica, como também a vida de outras pessoas que não tem nada a ver com essa questão aí do grau. Simplesmente podem estar indo para casa, né? E acabarem sendo aí atropelados, né? Aí por as pessoas da região e dos povoados Tirirical, São Lourenço e demais povoados aí que tem acesso a esse viaduto, né? Já estavam aí, né, meu amigo, pedindo socorro à polícia para que fosse feita alguma coisa. E a polícia prendeu aí quatro indivíduos, inclusive dois menores. E de acordo com as informações, as fiscalizações vão continuar aí na região. Inclusive, muita gente aqui nos comentários pedindo aí a presença da polícia em outros setores aí, né? Onde essa galera aí faz esse grau, né? Faz essa prática aí que leva perigo a todo mundo. É isso, finalizando a nossa conexão de hoje, minha amiga Mari Campeiro, vamos ficar devendo essa música pra amanhã, né? Hackearam-me, sucesso aí com o Thierry, a Marília Mendonça. Já agradecendo você pelo carinho, pela sintonia, com oferecimento da Farmácia Luiz Santos, a 2 Oron Home Center, padrão refrigeração, Grupo Veleis e da sua Proativa Empreendimentos. Ficamos por aqui, voltando amanhã com mais pra você aqui na nossa programação. Abração, até lá, se Deus quiser.

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1: Rádio Cidade de Vitória. 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
2: 18 horas. Repita. 18 horas.
3: E reza comigo, o Ângelus. Esta grande oração que séculos e séculos a igreja reza a meio-dia e às 6 horas da tarde. Maria está contigo, recebendo esta oração e oferecendo-a a Jesus, seu filho. O anjo do Senhor anunciou a Maria e ela concebeu do Espírito Santo. Ave Maria, cheia de graça, o Senhor é convosco. Bendita sois vós entre as mulheres, e bendito o fruto do vosso ventre, Jesus. Santa Maria, Mãe de Deus, rogai por nós, pecadores, agora e na hora da nossa morte. Amém. Eis aqui a serva do Senhor. Faça-se em mim segundo a vossa palavra. Ave Maria, cheia de graça, o Senhor é convosco. Bendita sois vós entre as mulheres, e bendito o fruto do vosso

ventre, Jesus. Santa Maria, Mãe de Deus, rogai por nós, pecadores, agora na hora de nossa morte. Amém. E o Verbo se fez carne e habitou entre nós. Ave Maria, cheia de graça, o Senhor é convosco. Bendita sois vós entre as mulheres e bendito o fruto do vosso ventre, Jesus. Santa Maria, Mãe de Deus, rogai por nós, pecadores, agora na hora de nossa morte. Amém. Rogai por nós, Santa Mãe de Deus, para que sejamos dignos das promessas de Cristo. Oremos. Infunde, Senhor, como vos pedimos, a vossa graça em nossas almas, para que nós, que pela anunciação do anjo conhecemos a encarnação de Cristo, vosso Filho, pela sua paixão, morte na cruz, sejamos conduzidos à glória da ressurreição pelo mesmo Cristo, Senhor nosso.

0: Meu irmão, minha irmã, vamos rezar juntos agora o terço da vitória pelo sangue de Jesus.
1: Creio em Deus Pai, Todo-Poderoso, Criador do céu e da terra, e em Jesus Cristo, seu único Filho, nosso Senhor, que foi concebido pelo poder do Espírito Santo, nasceu da Virgem Maria, padeceu sob Pôncio Pilatos, foi crucificado, morto e sepultado, desceu à mansão dos mortos, ressuscitou ao terceiro dia, subiu aos céus, está sentado à direita de Deus Pai, Todo-Poderoso, de onde há de vir julgar os vivos e os mortos. Creio no Espírito Santo, na Santa Igreja Católica, na comunhão dos santos, na remissão dos pecados, na ressurreição da carne, na vida eterna. Amém.
0: Primeiro mistério. Clamamos o sangue de Jesus que nos lave, nos purifique e nos liberte de nossos pecados.
1: Pai nosso que estás no céu, santificado seja o vosso nome. Venha a nós o vosso reino. Seja feita a vossa vontade, assim na terra como no céu. O pão nosso de cada dia nos dai hoje. Perdoai as nossas ofensas, assim como nós perdoamos a quem nos tem ofendido. E não nos deixeis cair em tentação, mas livrai-nos do mal. Amém. Eu sou vitorioso pelo sangue de Jesus. Eu sou vitorioso pelo sangue de Jesus. Eu sou vitorioso pelo sangue de Jesus. Eu sou vitorioso pelo sangue de Jesus. Eu sou vitorioso pelo sangue de Jesus. Eu sou vitorioso pelo sangue de Jesus. Eu sou vitorioso pelo sangue de Jesus. Eu sou vitorioso pelo sangue de Jesus. Eu sou vitorioso pelo sangue de Jesus. Eu sou vitorioso pelo sangue de Jesus.
0: Segundo mistério. Clamamos o sangue de Jesus para que quebre todas as maldições sobre nós e nossas famílias.
1: Pai nosso que estás no céu, santificado seja o vosso nome. Venha a nós o vosso reino. Seja feita a vossa vontade, assim na terra como no céu. O pão nosso de cada dia nos dai hoje. Perdoai as nossas ofensas, assim como nós perdoamos a quem nos tem ofendido. E não nos deixeis cair em tentação, mas livrai-nos do mal. Amém.
2: Pelo poder do sangue de Jesus, quebro todas as maldições sobre nós e nossas famílias. Pelo poder do sangue de Jesus, quebro todas as maldições sobre nós e nossas famílias. Pelo poder do sangue de Jesus, quebro todas as maldições sobre nós e nossas famílias. Pelo poder do sangue de Jesus, quebro todas as maldições sobre nós e nossas famílias. Pelo poder do sangue de Jesus, quebro todas as maldições sobre nós e nossas famílias. Pelo poder do sangue de Jesus, quebro todas as maldições sobre nós e nossas famílias. Pelo poder do sangue de Jesus, quebro todas as maldições sobre nós e nossas famílias. Pelo poder do sangue de Jesus, quebro todas as maldições sobre nós e nossas famílias. Pelo poder do sangue de Jesus, quebro todas as maldições sobre nós e nossas famílias. Pelo poder do sangue de Jesus, quebro todas as maldições sobre nós e nossas famílias.
0: Terceiro mistério. Clamamos o sangue de Jesus sobre nossos relacionamentos afetivos, com nossos pais, esposos, filhos, amigos e aqueles a quem amamos.
1: Pai nosso que estás no céu, santificado seja o vosso nome. Venha a nós o vosso reino. Seja feita a vossa vontade, assim na terra como no céu. O pão nosso de cada dia nos dai hoje. Perdoai as nossas ofensas, assim como nós perdoamos a quem nos tem ofendido. E não nos deixeis cair em tentação, mas livrai-nos do mal. Amém.
2: Pelo poder do sangue de Jesus, quebro e dissolvo toda a desarmonia, desavença, falta de compreensão em nossas vidas, para que flua o amor. Pelo poder do sangue de Jesus, quebro e dissolvo toda a desarmonia, desavença, falta de compreensão em nossas vidas, para que flua o amor. Pelo poder do sangue de Jesus, quebro e dissolvo toda a desarmonia, desavença, falta de compreensão em nossas vidas, para que flua o amor. Pelo poder do sangue de Jesus, quebro e dissolvo toda a desarmonia, desavença, falta de compreensão em nossas vidas, para que flua o amor. Pelo poder do sangue de Jesus, quebro e dissolvo toda a desarmonia, desavença, falta de compreensão em nossas vidas, para que flua o amor. Pelo poder do sangue de Jesus, quebro e dissolvo toda a desarmonia, desavença, falta de compreensão em nossas vidas, para que flua o amor. Pelo poder do sangue de Jesus, quebro e dissolvo toda a desarmonia, desavença, falta de compreensão em nossas vidas, para que

0: Lua o amor, pelo poder do sangue de Jesus, quebro e dissolvo toda a desarmonia, desavença, falta de compreensão em nossas vidas, para que flua o amor. Pelo poder do sangue de Jesus, quebro e dissolvo toda a desarmonia, desavença, falta de compreensão em nossas vidas, para que flua o amor. Pelo poder do sangue de Jesus, quebro e dissolvo toda a desarmonia, desavença, falta de compreensão em nossas vidas, para que flua o amor.
1: Quarto mistério. Clamamos o sangue de Jesus para quebrar toda a dificuldade em nossos trabalhos e pastorais.
2: Pai nosso que estás no céu, santificado seja o vosso nome. Venha a nós o vosso reino. Seja feita a vossa vontade, assim na terra como no céu. O pão nosso de cada dia nos dai hoje. Perdoai as nossas ofensas, assim como nós perdoamos a quem nos tem ofendido. E não nos deixeis cair em tentação, mas livrai-nos do mal. Amém.
0: Pelo poder do sangue de Jesus, quebramos toda a dificuldade nos nossos trabalhos. Pelo poder do sangue de Jesus, quebramos toda a dificuldade nos nossos trabalhos. Pelo poder do sangue de Jesus, quebramos toda a dificuldade nos nossos trabalhos. Pelo poder do sangue de Jesus, quebramos toda a dificuldade nos nossos trabalhos. Pelo poder do sangue de Jesus, quebramos toda a dificuldade nos nossos trabalhos. Pelo poder do sangue de Jesus, quebramos toda a dificuldade nos nossos trabalhos. Pelo poder do sangue de Jesus, quebramos toda a dificuldade nos nossos trabalhos. Pelo poder do sangue de Jesus, quebramos toda a dificuldade nos nossos trabalhos. Pelo poder do sangue de Jesus, quebramos toda a dificuldade nos nossos trabalhos. Pelo poder do sangue de Jesus, quebramos toda a dificuldade nos nossos trabalhos.
1: Quinto mistério. Clamamos o sangue de Jesus pela nossa saúde, de todos aqueles pelos quais somos responsáveis e que nos pedem orações.
2: Pai nosso que estás no céu, santificado seja o vosso nome. Venha a nós o vosso reino. Seja feita a vossa vontade, assim na terra como no céu. O pão nosso de cada dia nos dai hoje. Perdoai as nossas ofensas, assim como nós perdoamos a quem nos tem ofendido. E não nos deixeis cair em tentação, mas livrai-nos do mal. Amém.
0: Pelo poder do sangue de Jesus, seja restaurada a nossa saúde e a de todos aqueles pelos quais somos responsáveis e que nos pedem orações. Pelo poder do sangue de Jesus, seja restaurada a nossa saúde e a de todos aqueles pelos quais somos responsáveis e que nos pedem orações. Pelo poder do sangue de Jesus, seja restaurada a nossa saúde e a de todos aqueles pelos quais somos responsáveis e que nos pedem orações. Pelo poder do sangue de Jesus, seja restaurada a nossa saúde e a de todos aqueles pelos quais somos responsáveis e que nos pedem orações. Pelo poder do sangue de Jesus, seja restaurada a nossa saúde e a de todos aqueles pelos quais somos responsáveis e que nos pedem orações. Pelo poder do sangue de Jesus, seja restaurada a nossa saúde e a de todos aqueles pelos quais somos responsáveis e que nos

0: pedem orações. Pelo poder do sangue de Jesus, seja restaurada a nossa saúde e a de todos aqueles pelos quais somos responsáveis e que nos pedem orações. Pelo poder do sangue de Jesus, seja restaurada a nossa saúde e a de todos aqueles pelos quais somos responsáveis e que nos pedem orações. Pelo poder do sangue de Jesus, seja restaurada a nossa saúde e a de todos aqueles pelos quais somos responsáveis e que nos pedem orações. Pelo poder do sangue de Jesus, seja restaurada a nossa saúde e a de todos aqueles pelos quais somos responsáveis e que nos pedem orações. Salve Rainha, Mãe de Misericórdia, vida, doçura, esperança nossa, salve. A vós bradamos os degredados filhos de Eva, a vós suspiramos, gemendo e chorando neste vale de lágrimas. Eia, pois, advogada nossa, esses vossos olhos misericordiosos a nós volvei. E depois deste desterro, mostrai-nos Jesus, bendito é o fruto do vosso ventre. Ó clemente, ó piedosa, ó doce sempre Virgem Maria, rogai por nós, Santa Mãe de Deus, para que sejamos dignos das promessas de Cristo. Amém.
1: Receba agora, então, a minha bênção sacerdotal. Em nome do Senhor Jesus, pelo poder do sangue de Jesus, com a minha autoridade de sacerdote de Deus Altíssimo, abençoo meu irmão, minha irmã, a sua casa e a sua família, com a paz, a alegria do amor do Senhor Jesus e com uma nova experiência do amor de nosso Deus. Além disso, ordeno que de sua casa e de sua família se afastem todas as discórdias, desavenças, incompreensões, enfermidades malignas, em nome do Senhor Jesus. E assim, pelo sangue preciosíssimo do Senhor Jesus, desça sobre todos vocês a bênção de Deus Todo-Poderoso, Pai e Filho e Espírito Santo, e permaneça para sempre. Amém.
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3: Rádio Cidade de Vitória, informa a hora certa.
4: 18:19.
5: Repita.
4: 18:19.
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0: Repita. 18h31.
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1: 18 horas e 45 minutos.
2: Repita.
1: 18 horas e 45 minutos.

0: do Senhor. Força nessa palma para o Senhor. Ele é digno de todo louvor e de toda adoração. Aleluia, Senhor.
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